0: Mara Meu Talento, Fred e Fabrício.
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0: Sempre com você, onde você estiver, na companhia, a programação da nossa rádio é assim, toda feita pra você. Daniel com a Mariana Fagundes chegando agora, peão todo tatuado. Aumenta o volume, Super Hits tá tocando.

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3: Super Hits, de volta por aqui, tem mais intervalo, é rapidão. Tá chegando o Cleiton Romário com Zé Neto e o Cristiano Não Namora. Pra ouvir, aumenta o volume, Super Hits tocando.

0: Água com Açúcar, Luan Santana no Super Hits. Super Hit seguindo, mais sucessos, bem mais você. João Bosco e o Vinícius tá chegando, Gustavo Lima vem cantando junto 25 horas. Super Hits, bom de ouvir.
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2: 9:31.
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4: Super Hits seguindo. Intervalo e a gente já tá de volta. Vem por aqui a Nayara Azevedo com a Mayara Maraíza. Traz uma cerveja, gente. O melhor pra você aqui no Super Hits.

0: Ai, que dó! Joneto e Frederico com a Mariana Fagundes tocando. Vem mais.
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0: Vamos de Fernando Sorocaba, Paga Pau, cantando com Danilo e Davi. Tá cheio de Danilo e Davi hoje aqui, hein? Muita música boa deles também. Pra curtir, pra cantar, pra ouvir. Super hits.

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1: 9:46.
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4: 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Tá seguindo. Gustavo Lima, vem pra cá, Gustavo Lima. Tem mais música com você. Cada vez agora é a música Prazo de Validade. Gustavo Lima cantando.

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1: Em todo lugar e sempre com você. Fred Fabrício Bala de Festim. Quem você quer ouvir, hein? Manda aí o teu alô, aproveita, vem com a gente. O Israel e o Rodolfo estão chegando. Quem não é dona, não manda, Super Hit.

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2: 10 horas e 2 minutos.
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5: Super Hits de volta por aqui, trazendo sequência, o sucesso não pode parar. Radinho e Inquilino, na voz de Nayara Azevedo, Super Hits 7.

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1: Em todo lugar e sempre com você. É demais estar na sua companhia. Quase todo dia, Zé Neto e Cristiano, que a gente curtiu por aí. Chegando mais, Simone Mendes. Lágrima Amarela. Super Hits é pra você.

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3: 10 horas e 19 minutos.
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7: Tem mais você seguindo por aqui. Super Hits trazendo a Maiara Maraíza. Sorte, sorte de alguém.
8: Oh!

Vem mais, vem muito mais. Manda a tua mensagem aqui, vai mandando a tua pedida, a gente vai tocando. Danilo e Davi trazendo mais uma deles. Eu Não Sou Terapia chegando agora. Pra curtir, aumenta o volume, Super Hits, o melhor.

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3: 10 horas e 33 minutos.
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4: Vai que vai, super hits. Agora é hora de cantar por aqui, é do Panda. Ele vem, não vem sozinho, vem com o Ícaro e o Gilmar, Humberto e Ronaldo e a Mariana Fagundes. Tudo isso junto e misturado pra cantar o quê? Fim de noite. Essa é daquelas que a gente canta junto, hein? Então...

0: Diz Pra Mim, Wesley Conrado cantando no Super Hit. 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Todo dia, toda hora, sempre com você. Essa é a nossa programação, essa é a nossa rádio. Sempre do seu jeito. Israel e Rodolfo tá chegando, hoje não.
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3: 10 horas e 48 minutos.
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5: Super Hits seguindo. Última sequência já. Nossa, última sequência. Hugo Henrique Mala trazendo por aqui as saideiras de hoje.

Pois a filha chegou para o pai e disse: pai, eu não aguento mais a minha vizinha. Eu tenho tanto ódio por ela. Eu quero matar essa mulher. Mas eu tenho medo que descubram que fui eu. O que que eu faço? O pai respondeu: eu te ajudo, minha filha. Mas tem um porém. Você vai ter que fazer as pazes com a vizinha, para que quando ela morrer, ninguém desconfie que foi você que matou. Você vai ter que cuidar muito bem dela. Ser gentil, ter paciência, ser carinhosa, menos egoísta. Retribua sempre, escuta mais ela. E tá vendo este pó aqui? Eu vou dar este pó para você. E todos os dias você vai fazer um bolo, qualquer outra receita, colocar dentro e levar de presente para a vizinha. Assim, ela vai morrer aos poucos. A filha cumpriu, então, tudo que o pai disse. Só que passados os 30 dias, a filha voltou e disse a ele: ô pai, eu não quero mais que ela morra. Eu passei a amar minha vizinha. E agora, pai, como é que eu faço para cortar o efeito do veneno? O pai então respondeu: não se preocupe, minha filha. O que eu te dei foi pó de arroz. Sua vizinha não vai morrer, não, porque o veneno estava dentro de você. Quando nós alimentamos rancores, nós é que morremos aos poucos. Que possamos fazer as pazes conosco e com quem nos ofendeu. Que possamos tratar os outros como gostaríamos de ser tratados. Que possamos ter a iniciativa de amar, de dar, de doar, de servir, de presentear. E não só de querer ganhar, de ser servido, de tirar vantagem, de explorar o outro. Que o amor de Deus nos alcance todos os dias. Pois não temos domínio da vida e não sabemos se teremos tempo de nos purificarmos com esse antídoto chamado perdão.

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2: Oi, para você desejo tudo de bom. Começando agora mais um programa Na Hora de Amar, com a minha apresentação, locutora Patrícia Vieira. Nesta segunda, como você está? Espero que bem. Pronto, pronta para curtir essa programação maravilhosa que fala deste nobre sentimento que é o amor. Que alegria é para mim levar este programa até você. Vamos juntos? Vem curtir comigo mais um Na Hora de Amar.

0: Você está curtindo Na Hora de Amar, com o melhor da música romântica pra você. Daqui a pouco eu volto.
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4: 11 horas e 25 minutos.
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6: Alemanha. Um pouquinho antes da Guerra Mundial, a perseguição aos judeus já tinha se alastrado por todo o país. Os judeus estavam sendo marginalizados, desprezados, porque eram considerados pelo partido nazista como os responsáveis pelo empobrecimento da Alemanha. Bastava alguém ter aparência de judeu para sofrer discriminação. Você sabe que a orelha do judeu é um pouquinho mais para trás e o nariz do judeu também é um pouquinho mais para frente. Qualquer pessoa com estas características na Alemanha antes da guerra era considerada suspeita, digna de preconceito. E aconteceu o seguinte: à beira do rio, um homem escorregou e caiu nas correntezas. As pessoas que estavam à margem nem se importaram. Porém, um homem alto, loiro, com olhos azuis, começou a tirar a sua roupa para pular na água e salvar aquele homem que se afogava. Mas as pessoas ali à margem do rio disseram-lhe: "Não perca tempo, é um judeu que está se afogando, não vale nada." Porém, aquele homem loiro, alto, de olhos azuis, não quis nem ouvir. Mergulhou nas águas frias do rio e, aproveitando a correnteza, deu grandes braçadas, vigorosas braçadas, em direção ao homem que se afogava. E as pessoas na margem ficavam gritando: "Deixe morrer, é um judeu a menos!" Porém, o homem loiro abraçou aquele homem moreno e puxou vigorosamente até a margem e salvou a sua vida. As pessoas se reuniram em volta do afogado e o loiro fazia a respiração boca a boca e conseguiu salvá-lo. E enquanto ele salvava aquele homem, as pessoas comentavam: "Por que você não deixou esse judeu imprestável morrer afogado?" Recuperando a consciência e ouvindo essas coisas, ainda tossindo e cuspindo água, disse: "Eu não sou judeu não, eu sou alemão." "O senhor é alemão?" "Sim, eu sou alemão, não sou judeu não." Aí o loiro olhou para a multidão e disse: "Mas eu sou judeu."
7: "Você é judeu?"
6: E o loiro disse: "Sim, eu sou judeu." E as pessoas então ficaram profundamente envergonhadas. O judeu salvou o alemão. O preconceito faz isto. Quem é preconceituoso, preconceituosa, só consegue enxergar a cor da pele, a roupa que a pessoa está usando e a sua posição social. Por isso que um dia a multidão também viu um judeu salvando uma mulher prostituta e todos queriam jogar pedras porque viam nela apenas uma mulher sem caráter, uma mulher adúltera. E o judeu, o sábio judeu, disse: "Quem estiver sem pecados, atire a primeira pedra." E todos, largando as pedras, se retiraram envergonhados, porque ele, o judeu sábio, não olhou apenas a aparência da mulher prostituta, mas olhou o seu coração. Sabia que a aparência era de uma mulher prostituta, mas o seu coração, a sua alma, o seu espírito era de uma santa mulher de Deus. E de fato, ela se tornou realmente uma grande mulher de Deus, Maria Madalena. O judeu sábio, você sabe quem é. é Jesus Cristo, o Filho de Deus. Ele mesmo sofreu o preconceito dos seus irmãos que o rejeitaram, justamente porque ele era judeu. E quando Pilatos colocou aquela placa em cima da cruz dizendo: "Este é Jesus, o rei dos judeus", os próprios judeus disseram: "Não, ele não é nosso rei, não". Mas Pilatos escreveu aquela placa em três línguas: latim, hebraico e grego. As três línguas mais faladas na época, as três línguas universais, seriam como inglês, espanhol e francês, por exemplo, para comprovar que aquele judeu que estava morrendo na cruz não era apenas o salvador dos judeus, e sim o de todo o mundo. Jesus Cristo, judeu de nascimento, nascido em Belém, criado em Nazaré, tornou-se o Rei dos Reis e o Senhor dos Senhores. Ele é o Salvador, não apenas do seu povo, mas o Salvador dos brancos, dos negros, dos asiáticos e de todos os povos da terra. Se você tem preconceito religioso, está na hora de eliminar essas suas ideias ultrapassadas. Se você tem preconceito social, está na hora de você revisar os seus conceitos. Se você tem preconceito econômico, financeiro e social, mude de ideia, porque preconceito não está com nada. Se você tem preconceito até com relação a Jesus Cristo, saiba que para o seu próprio bem, é melhor você revisar as suas ideias, porque não existe outro Salvador. Jesus Cristo não é propriedade de uma religião ou de uma única igreja. Jesus Cristo está acima de todas as religiões, porque Ele é o próprio religador, aquele que te religa com Deus. Ele foi desprezado, humilhado, morto, mas ressuscitou dos mortos. Aquele desprezado de todos tornou-se o mais elevado que existe em todo o universo. E se você quer ser salvo, se você está se afogando, se você está morrendo, você pode ser até a pessoa pior do mundo. E como dizia a multidão: "Deixe esse imprestável morrer". Ainda assim, ele não ouve os apelos dos ímpios e se lança com tudo para te resgatar e te salvar. Qualquer pessoa na face da terra que viver o milagre da vida eterna vai dever tudo isto àquele que foi desprezado por todos, mas que é o soberano, o grande rei, o grande salvador. Deixe de lado todos os teus preconceitos, inclusive com relação a Jesus Cristo. Se você quer ser salvo, salva, abra agora o teu coração e receba Jesus, o Filho de Deus, como teu único, suficiente, exclusivo e eterno

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0: Que delícia de programação nós acabamos de curtir. O programa Na Hora de Amar de hoje fica por aqui. Muito obrigada pela audiência. Um beijo e até o nosso próximo programa.
1: Mais 11 horas e 54 minutos.
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3: Toda criança precisa de uma válvula de escape para a sua ira, mesmo que o objeto dessa ira seja você, o pai ou a mãe. Mas até que ponto se deve permitir que a criança vá? Quando é que sua genuína expressão emocional se transforma em abuso e desrespeito? Você vai ter uma nova percepção dessa questão problemática daqui a pouco, ao apresentarmos Valor para a Família. Meu nome é Rosa Maria, abrindo esta edição de Valor para a Família, que traz, como sempre, conselhos práticos do Dr. Dobson, psicólogo e conselheiro familiar. O Dr. Dobson é também autor de vários livros campeões de venda sobre o assunto da família, inclusive Ouse Disciplinar e A Criança Voluntariosa, que tratam diretamente do tópico de nossa conversa de hoje. Doutor, o assunto de que vamos tratar hoje tem a ver com os limites que devem ser colocados para a criança ao expressar sua raiva e frustração. Uma mãe escreveu uma carta perguntando: "Meu filho de 6 anos, de repente ficou respondão e desrespeitoso na sua conduta em casa. Ele me mandou cortar essa quando lhe pedi para levar o lixo para a lixeira e me ofende quando fica zangado. Eu sinto que é importante dar a ele uma válvula de escape emocional e, por isso, não reprimi sua conduta. O senhor concorda comigo?" Bem, doutor, qual é a sua resposta?
4: Rosa Maria, eu discordo fortemente dessa afirmação. Prezada mãe, seu filho está muito consciente dessa súbita atitude de desafio e está só esperando para ver até onde você o deixará ir. Esse tipo de comportamento, se não for brecado, irá piorando dia a dia, produzindo um desrespeito cada vez mais profundo a cada nova confrontação. Se você não o desencorajar, pode esperar algumas experiências bem turbulentas quando ele chegar à adolescência. Assim, o comportamento para o qual o castigo é mais necessário é aquele que envolve um ataque direto à pessoa e à autoridade do pai ou da mãe, ou professor, especialmente quando a criança sabe que não deveria estar agindo daquele modo. Com respeito ao extravasamento da raiva, é possível permitir que uma criança expresse seus sentimentos mais fortes desde que não seja insultuosa ou desrespeitosa. Uma acusação chorosa do tipo: "Você não foi justa comigo e me fez passar um vexame na frente de meus amigos", deveria ser aceita e tratada de maneira sóbria e séria. Por outro lado, um pai jamais deveria permitir que seu filho dissesse: "Você é burro, vê se me deixa em paz." A frase anterior é uma expressão genuína de frustração baseada numa questão específica. Esta última é um ataque à dignidade e autoridade do pai. Em minha opinião, esta última é prejudicial a ambas as gerações e deveria ser coibida.
3: O Dr. Dobson defende com firmeza a ideia de que pais e mães devem estabelecer e manter sua autoridade na família desde o começo da vida de seus filhos. Qualquer coisa que os filhos façam ou digam que solape essa autoridade deve ser tratada com rapidez e decisão. Isso nem sempre significa administrar disciplina física, mas significa que os pais mostrem imediatamente à criança que ela transpôs os limites do respeito e que isso não será tolerado. Este programa foi produzido por Valor para a Família, com material extraído do livro Dr. Dobson Answers Your Questions, publicado por Tyndale House. A voz do Dr. Dobson foi interpretada por Francisco Borges. Meu nome é Rosa Maria e convido você a estar conosco na próxima edição de Valor para a Família.
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8: Eu sei que você tem medo de perder. Todos nós temos, né? Você vai participar de um evento, você vai participar, de repente, de uma corrida. Você quer ganhar. Não tem aquela pessoa que fala, ah, eu quero ser perdedor. O Silvio Santos, em uma entrevista, na verdade, lá no show de calouros, inclusive esse vídeo está no YouTube, ele falou assim, cara, ninguém sai de casa com o pensamento, eu sou um derrotado, eu quero perder, eu quero se dar mal. Todos nós queremos realmente se dar muito bem na vida, nós queremos crescer, mas tem gente que fica esperando, né? As coisas caem do céu, a única coisa que cai do céu, como eu sempre falo nos vídeos motivacionais, é a chuva. Você tem que agir, você tem que ter motivo para ação. E você que tem medo de perder, ou até mesmo você que já perdeu e vive sofrendo por causa disso, seja uma pessoa que você amava, seja até dinheiro, né? Na questão do empreendedorismo, conheço muitos empresários, amigos, que já perderam muito dinheiro apostando numa ideia, apostando em determinada empresa, e eles ficam com aquele sentimento negativo, muitas vezes com medo de recomeçar, de reconquistar. Hoje é com você que anda aí pelos cantos chorando alguma perda. Você perdeu o quê? O grande amor da sua vida? O emprego que tanto gostava? Ou que pior, precisava? Perdeu a posição privilegiada que você ocupava? Ou foi o dinheiro em algum negócio? Olha, não importa o que você tenha perdido, pode ter certeza que é uma pena. Eu lamento muito, mas tem um detalhe. Talvez o que foi perdido nunca foi seu. Já pensou nisso? A pessoa, talvez o que você perdeu, seu, deu tanto valor para aquela coisa que não era para ser seu definitivamente. Mas você pode reconquistar, você pode ser uma pessoa mais resiliente, aprender com os erros da vida, aprender com as porradas que a vida te dá. Eu costumo dizer que viver, cara, é basicamente uma peça teatral. Algumas vezes você vai interpretar um romance, você está extremamente apaixonado por uma pessoa e a vida acaba tendo um gostinho de quero mais, tudo faz sentido, você vive sorrindo e aí tem um momento que você está interpretando um ator dramático, uma cena dramática, é um drama a sua vida. Eu conheço muitas pessoas que vivem uma vida realmente um filme que tem um enredo só de tristeza, só de drama. A pessoa se auto-sabota, a pessoa se coloca para baixo.

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Está no ar o Madrugada Insônia. Comigo, Wanderson Dallas. Músicas que acompanham a sua noite.

0: um rápido intervalo e já seguimos com o Madrugada Insônia.
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2: Meia-noite e 50 minutos.
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0: Madrugada Insônia faz uma pausa, mas já já estamos juntos.
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3: 1h40.
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0: Fica aí, já já tem mais música no Madrugada Insônia.
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3: 2:31.
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0: Madrugada Insônia faz uma pausa, mas já já estamos juntos.
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3: 3 horas e 22 minutos.
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O relógio avança e o Madrugada Insônia vai ficando para trás. Até amanhã.

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3: 4:17.
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Em nome do Pai, e do Filho, e do Espírito Santo. Amém. Estamos aqui com alegria para rezarmos esse terço. Esse terço que quer nos unir a Jesus e a Maria. Hoje nós vamos meditar os mistérios dolorosos. A paixão dolorosa de Jesus Cristo. Tudo o que Ele fez por amor a nós. Tudo o que Ele fez para nos salvar. Tanta dor, mas tanto amor por nós. Meditemos, irmãos e irmãs, os mistérios da nossa salvação. Creio em Deus Pai, Todo-Poderoso, Criador do céu e da terra, e em Jesus Cristo, seu único Filho, nosso Senhor, que foi concebido pelo poder do Espírito Santo, nasceu da Virgem Maria, padeceu sob Pôncio Pilatos, foi crucificado, morto e sepultado, desceu à mansão dos mortos, ressuscitou ao terceiro dia, subiu aos céus, está sentado à direita de Deus Pai Todo-Poderoso, de onde há de vir a julgar os vivos e os mortos. Creio no Espírito Santo, na Santa Igreja Católica, na comunhão dos santos, na remissão dos pecados, na ressurreição da carne e na vida eterna. Amém. Pai nosso, que estais nos céus, santificado seja o vosso nome, venha a nós o vosso reino. Seja feita a vossa vontade, assim na terra como no céu. O pão nosso de cada dia dai-nos hoje, perdoai as nossas ofensas, assim como nós perdoamos a quem nos tem ofendido. E não nos deixeis cair em tentação, mas livrai-nos do mal. Amém. Ave Maria, cheia de graça, o Senhor é convosco. Bendita sois vós entre as mulheres e bendito é o fruto do vosso ventre, Jesus. Santa Maria, Mãe de Deus, rogai por nós, pecadores, agora e na hora de nossa morte. Amém. Ave Maria, cheia de graça, o Senhor é convosco. Bendita sois vós entre as mulheres e bendito é o fruto do vosso ventre, Jesus. Santa Maria, Mãe de Deus, rogai por nós, pecadores, agora e na hora de nossa morte. Amém. Ave Maria, cheia de graça, o Senhor é convosco. Bendita sois vós entre as mulheres e bendito é o fruto do vosso ventre, Jesus. Santa Maria, Mãe de Deus, rogai por nós, pecadores, agora e na hora de nossa morte. Amém. Glória ao Pai, ao Filho e ao Espírito Santo, como era no princípio, agora e sempre. Amém. Primeiro mistério doloroso, nós queremos contemplar a agonia de Jesus no Horto das Oliveiras. Jesus soa sangue,

Jesus sabe que a sua morte se aproxima. E o seu lado humano, Jesus era 100% homem, ele começa a se angustiar, ele começa a sofrer, ele começa a suar sangue. Mas ele não arreda, ele não desiste da vontade do Pai. E ele reza: faze, ó Pai, não a minha vontade, mas a tua vontade. Que mesmo na dor, nós tenhamos a coragem de fazer a vontade de Deus em nossa vida. Pai nosso, que estais nos céus, santificado seja o vosso nome, venha a nós o vosso reino, seja feita a vossa vontade, assim na terra como no céu. O pão nosso de cada dia nos dai hoje, perdoai as nossas ofensas, assim como nós perdoamos a quem nos tem ofendido. E não nos deixeis cair em tentação, mas livrai-nos do mal. Amém. Ave Maria, cheia de graça, o Senhor é convosco. Bendita sois vós entre as mulheres, e bendito é o fruto do vosso ventre, Jesus. Santa Maria, Mãe de Deus, rogai por nós, pecadores, agora e na hora de nossa morte. Amém. Ave Maria, cheia de graça, o Senhor é convosco. Bendita sois vós entre as mulheres, e bendito é o fruto do vosso ventre, Jesus. Santa Maria, Mãe de Deus, rogai por nós, pecadores, agora e na hora de nossa morte. Amém. Ave Maria, cheia de graça, o Senhor é convosco. Bendita sois vós entre as mulheres. Bendito é o fruto do vosso ventre, Jesus. Santa Maria, Mãe de Deus, rogai por nós, pecadores, agora e na hora de nossa morte. Amém. Ave Maria, cheia de graça, o Senhor é convosco. Bendita sois vós entre as mulheres. E bendito é o fruto do vosso ventre, Jesus. Santa Maria, Mãe de Deus, rogai por nós, pecadores, agora e na hora de nossa morte. Amém. Ave Maria, cheia de graça, o Senhor é convosco. Bendita sois vós entre as mulheres. E bendito é o fruto do vosso ventre, Jesus. Santa Maria, Mãe de Deus, rogai por nós, pecadores, agora e na hora de nossa morte. Amém. Ave Maria, cheia de graça, o Senhor é convosco. Bendita sois vós entre as mulheres, e bendito é o fruto do vosso ventre, Jesus. Santa Maria, Mãe de Deus, rogai por nós, pecadores, agora e na hora de nossa morte. Amém. Ave Maria, cheia de graça, o Senhor é convosco. Bendita sois vós entre as mulheres, e bendito é o fruto do vosso ventre, Jesus. Santa Maria, Mãe de Deus, rogai por nós, pecadores, agora e na hora de nossa morte. Amém. Ave Maria, cheia de graça, o Senhor é convosco. Bendita sois vós entre as mulheres. E bendito é o fruto do vosso ventre, Jesus. Santa Maria, Mãe de Deus, rogai por nós, pecadores, agora e na hora de nossa morte. Amém. Ave Maria, cheia de graça, o Senhor é convosco. Bendita sois vós entre as mulheres. E bendito é o fruto do vosso ventre, Jesus. Santa Maria, Mãe de Deus, rogai por nós, pecadores, agora e na hora de nossa morte. Amém. Ave Maria, cheia de graça, o Senhor é convosco. Bendita sois vós entre as mulheres, e bendito é o fruto do vosso ventre, Jesus. Santa Maria, Mãe de Deus, rogai por nós, pecadores, agora e na hora de nossa morte. Amém. Glória ao Pai, ao Filho e ao Espírito Santo, como era no princípio, agora e sempre. Amém. Ó meu Jesus, perdoai-me, livrai-me do fogo do inferno, levai as almas todas para o céu, e socorrei principalmente as que mais precisarem da vossa misericórdia. Nossa Senhora do Carmo, rogai por nós. Padre Pio de Pietrelcina, rogai por nós. Segundo mistério doloroso. Nós queremos contemplar a flagelação de Jesus Cristo. Jesus Cristo, de uma forma desumana, é flagelado. Batem nele. Fazem dele uma chaga só, muito sangue, muita dor, muito sofrimento. Mas ele sabe por que ele está sofrendo, por causa dos nossos pecados. Ele está assumindo o pecado de toda a humanidade. Isso é muito duro, é um fardo muito grande, mas tudo ele está passando por amor. Meditemos esse mistério. Você também talvez esteja sofrendo hoje, mas unido a Cristo, você também pode vencer todos os seus sofrimentos. Pai nosso, que estais nos céus, santificado seja o vosso nome, venha a nós o vosso reino, seja feita a vossa vontade, assim na terra como no céu.
O pão nosso de cada dia nos dai hoje, perdoai as nossas ofensas, assim como nós perdoamos a quem nos tem ofendido. E não nos deixeis cair em tentação, mas livrai-nos do mal. Amém. Ave Maria, cheia de graça, o Senhor é convosco. Bendita sois vós entre as mulheres e bendito é o fruto do vosso ventre, Jesus. Santa Maria, Mãe de Deus, rogai por nós, pecadores, agora e na hora de nossa morte. Amém. Ave Maria, cheia de graça, o Senhor é convosco. Bendita sois vós entre as mulheres e bendito é o fruto do vosso ventre, Jesus. Santa Maria, Mãe de Deus, rogai por nós, pecadores, agora e na hora de nossa morte. Amém. Ave Maria, cheia de graça, o Senhor é convosco. Bendita sois vós entre as mulheres e bendito é o fruto do vosso ventre, Jesus. Santa Maria, Mãe de Deus, rogai por nós, pecadores, agora e na hora de nossa morte. Amém. Ave Maria, cheia de graça, o Senhor é convosco. Bendita sois vós entre as mulheres e bendito é o fruto do vosso ventre, Jesus. Santa Maria, Mãe de Deus, rogai por nós, pecadores, agora e na hora de nossa morte. Amém. Ave Maria, cheia de graça, o Senhor é convosco. Bendita sois vós entre as mulheres e bendito é o fruto do vosso ventre, Jesus. Santa Maria, Mãe de Deus, rogai por nós, pecadores, agora e na hora de nossa morte. Amém. Ave Maria, cheia de graça, o Senhor é convosco. Bendita sois vós entre as mulheres e bendito é o fruto do vosso ventre, Jesus. Santa Maria, Mãe de Deus, rogai por nós, pecadores, agora e na hora de nossa morte. Amém. Ave Maria, cheia de graça, o Senhor é convosco. Bendita sois vós entre as mulheres e bendito é o fruto do vosso ventre, Jesus. Santa Maria, Mãe de Deus, rogai por nós, pecadores, agora e na hora de nossa morte. Amém. Ave Maria, cheia de graça, o Senhor é convosco. Bendita sois vós entre as mulheres e bendito é o fruto do vosso ventre, Jesus. Santa Maria, Mãe de Deus, rogai por nós, pecadores, agora e na hora de nossa morte. Amém. Ave Maria, cheia de graça, o Senhor é convosco. Bendita sois vós entre as mulheres e bendito é o fruto do vosso ventre, Jesus. Santa Maria, Mãe de Deus, rogai por nós, pecadores, agora e na hora de nossa morte. Amém. Ave Maria, cheia de graça, o Senhor é convosco. Bendita sois vós entre as mulheres e bendito é o fruto do vosso ventre, Jesus. Santa Maria, Mãe de Deus, rogai por nós, pecadores, agora e na hora de nossa morte. Amém. Glória ao Pai, ao Filho e ao Espírito Santo, como era no princípio, agora e sempre. Amém. Ó meu Jesus, perdoai-me, livrai-me do fogo do inferno. Levai as almas todas para o céu e socorrei principalmente as que mais precisarem da vossa misericórdia. Nossa Senhora do Carmo, rogai por nós. São Padre Pio, rogai por nós. Terceiro mistério doloroso. Nós vamos contemplar a coroação de espinhos de nosso Senhor. Ele é o Rei do Universo, mas a coroa que Ele recebe não é de ouro, é de espinhos. Ele sofre por nós, Ele sofre por amor de nós, Ele passa humilhação. Mas Ele sabia que Ele ia passar por tudo isso por amor de nós. Na carta aos Filipenses, Paulo já diz, Ele esvaziou-se de si mesmo para nos encontrar. Ele esvaziou-se de si mesmo, Ele aceitou a humilhação para vir ao nosso encontro. Rezemos com muito amor. Talvez você também na sua vida tenha passado humilhações, tenha passado sofrimentos. Deus está contigo nesta hora. Pai nosso, que estais nos céus, santificado seja o vosso nome. Venha a nós o vosso reino, seja feita a vossa vontade, assim na terra como no céu. O pão nosso de cada dia nos dai hoje, perdoai as nossas ofensas, assim como nós perdoamos a quem nos tem ofendido. E não nos deixeis cair em tentação, mas livrai-nos do mal. Amém. Ave Maria, cheia de graça, o Senhor é convosco. Bendita sois vós entre as mulheres e bendito é o fruto do vosso ventre, Jesus. Santa Maria, Mãe de Deus, rogai por nós, pecadores, agora e na hora de nossa morte. Amém. Ave Maria, cheia de graça, o Senhor é convosco. Bendita sois vós entre as mulheres e bendito é o fruto do vosso ventre, Jesus. Santa Maria, Mãe de Deus, rogai por nós, pecadores, agora e na hora de nossa morte.
Amém. Ave Maria, cheia de graça, o Senhor é convosco, bendita sois vós entre as mulheres, e bendito é o fruto do vosso ventre, Jesus. Santa Maria, Mãe de Deus, rogai por nós, pecadores, agora e na hora de nossa morte. Amém. Ave Maria, cheia de graça, o Senhor é convosco. Bendita sois vós entre as mulheres, e bendito é o fruto do vosso ventre, Jesus. Santa Maria, Mãe de Deus, rogai por nós, pecadores, agora e na hora de nossa morte. Amém. Ave Maria, cheia de graça, o Senhor é convosco. Bendita sois vós entre as mulheres, e bendito é o fruto do vosso ventre, Jesus. Santa Maria, Mãe de Deus, rogai por nós, pecadores, agora e na hora de nossa morte. Amém. Ave Maria, cheia de graça, o Senhor é convosco. Bendita sois vós entre as mulheres, e bendito é o fruto do vosso ventre, Jesus. Santa Maria, Mãe de Deus, rogai por nós, pecadores, agora e na hora de nossa morte. Amém. Ave Maria, cheia de graça, o Senhor é convosco. Bendita sois vós entre as mulheres, e bendito é o fruto do vosso ventre, Jesus. Santa Maria, Mãe de Deus, rogai por nós, pecadores, agora e na hora de nossa morte. Amém. Ave Maria, cheia de graça, o Senhor é convosco. Bendita sois vós entre as mulheres, e bendito é o fruto do vosso ventre, Jesus. Santa Maria, Mãe de Deus, rogai por nós, pecadores, agora e na hora de nossa morte. Amém. Ave Maria, cheia de graça, o Senhor é convosco. Bendita sois vós entre as mulheres, e bendito é o fruto do vosso ventre, Jesus. Santa Maria, Mãe de Deus, rogai por nós, pecadores, agora e na hora de nossa morte. Amém. Ave Maria, cheia de graça, o Senhor é convosco. Bendita sois vós entre as mulheres, e bendito é o fruto do vosso ventre, Jesus. Santa Maria, Mãe de Deus, rogai por nós, pecadores, agora e na hora de nossa morte. Amém. Glória ao Pai, ao Filho e ao Espírito Santo, como era no princípio, agora e sempre. Amém. Ó meu Jesus, perdoai-me, livrai-me do fogo do inferno, levai as almas todas para o céu e socorrei principalmente as que mais precisarem da vossa misericórdia. Nossa Senhora do Carmo, rogai por nós. São João da Cruz, rogai por nós. Quarto mistério doloroso. Nós queremos contemplar Jesus carregando a cruz para o Calvário. Jesus carregando o fardo dos nossos pecados. Jesus carregando o nosso sofrimento. Jesus carregando a nossa dor. Você também talvez está carregando uma cruz hoje, uma cruz pesada. Mas pode ter certeza que Cristo está carregando ela com você. Cristo já carregou a nossa cruz. E depois da cruz vem a vitória. Depois da cruz vem a glória. Quanto maior for o nosso sofrimento, diz a palavra, maior será a nossa vitória. Pai nosso, que estais nos céus, santificado seja o vosso nome, venha a nós o vosso reino. Seja feita a vossa vontade, assim na terra como no céu. O pão nosso de cada dia nos dai hoje. Perdoai as nossas ofensas, assim como nós perdoamos a quem nos tem ofendido. E não nos deixeis cair em tentação, mas livrai-nos do mal. Amém. Ave Maria, cheia de graça, o Senhor é convosco. Bendita sois vós entre as mulheres. E bendito é o fruto do vosso ventre, Jesus. Santa Maria, Mãe de Deus, rogai por nós, pecadores, agora e na hora de nossa morte. Amém. Ave Maria, cheia de graça, o Senhor é convosco. Bendita sois vós entre as mulheres e bendito é o fruto do vosso ventre, Jesus. Santa Maria, Mãe de Deus, rogai por nós, pecadores, agora e na hora de nossa morte. Amém. Ave Maria, cheia de graça, o Senhor é convosco. Bendita sois vós entre as mulheres e bendito é o fruto do vosso ventre, Jesus. Santa Maria, Mãe de Deus, rogai por nós, pecadores, agora e na hora de nossa morte. Amém. Ave Maria, cheia de graça, o Senhor é convosco. Bendita sois vós entre as mulheres e bendito é o fruto do vosso ventre, Jesus. Santa Maria, Mãe de Deus, rogai por nós, pecadores, agora e na hora de nossa morte. Amém. Ave Maria, cheia de graça, o Senhor é convosco. Bendita sois vós entre as mulheres e bendito é o fruto do vosso ventre, Jesus. Santa Maria, Mãe de Deus, rogai por nós, pecadores, agora e na hora de nossa morte. Amém. Ave Maria, cheia de graça, o Senhor é convosco.
Bendita sois vós entre as mulheres e bendito é o fruto do vosso ventre, Jesus. Santa Maria, Mãe de Deus, rogai por nós, pecadores, agora e na hora de nossa morte. Amém. Ave Maria, cheia de graça, o Senhor é convosco. Bendita sois vós entre as mulheres e bendito é o fruto do vosso ventre, Jesus. Santa Maria, Mãe de Deus, rogai por nós, pecadores, agora e na hora de nossa morte. Amém. Ave Maria, cheia de graça, o Senhor é convosco. Bendita sois vós entre as mulheres e bendito é o fruto do vosso ventre, Jesus. Santa Maria, Mãe de Deus, rogai por nós, pecadores, agora e na hora de nossa morte. Amém. Ave Maria, cheia de graça, o Senhor é convosco. Bendita sois vós entre as mulheres e bendito é o fruto do vosso ventre, Jesus. Santa Maria, Mãe de Deus, rogai por nós, pecadores, agora e na hora de nossa morte. Amém. Ave Maria, cheia de graça, o Senhor é convosco. Bendita sois vós entre as mulheres e bendito é o fruto do vosso ventre, Jesus. Santa Maria, Mãe de Deus, rogai por nós, pecadores, agora e na hora de nossa morte. Amém. Glória ao Pai, ao Filho e ao Espírito Santo, como era no princípio, agora e sempre. Amém. Ó meu Jesus, perdoai-me, livrai-me do fogo do inferno. Levai as almas todas para o céu e socorrei principalmente as que mais precisarem da vossa misericórdia. Quinto e último mistério doloroso. Nós queremos contemplar a morte de Jesus na cruz. Jesus, por amor, morre por nós. O justo dá a sua vida pelos injustos. Ele morre a nossa morte. Ele assume o nosso pecado para nos trazer vida, vida em abundância, para nos salvar. Com muito amor, com muito carinho, rezemos este mistério, o mistério da nossa salvação. Cristo nos resgatou, Cristo nos salvou, nos tirou das garras de Satanás, para que você seja livre, para que você seja feliz, para que você tenha vitória. Pai nosso, que estais nos céus, santificado seja o vosso nome. Venha a nós o vosso reino, seja feita a vossa vontade, assim na terra como no céu. O pão nosso de cada dia nos dai hoje. Perdoai as nossas ofensas, assim como nós perdoamos a quem nos tem ofendido. E não nos deixeis cair em tentação, mas livrai-nos do mal. Amém. Ave Maria, cheia de graça, o Senhor é convosco. Bendita sois vós entre as mulheres e bendito é o fruto do vosso ventre, Jesus. Santa Maria, Mãe de Deus, rogai por nós, pecadores, agora e na hora de nossa morte. Amém. Ave Maria, cheia de graça, o Senhor é convosco. Bendita sois vós entre as mulheres e bendito é o fruto do vosso ventre, Jesus. Santa Maria, Mãe de Deus, rogai por nós, pecadores, agora e na hora de nossa morte. Amém. Ave Maria, cheia de graça, o Senhor é convosco. Bendita sois vós entre as mulheres e bendito é o fruto do vosso ventre, Jesus. Santa Maria, Mãe de Deus, rogai por nós, pecadores, agora e na hora de nossa morte. Amém. Ave Maria, cheia de graça, o Senhor é convosco. Bendita sois vós entre as mulheres e bendito é o fruto do vosso ventre, Jesus. Santa Maria, Mãe de Deus, rogai por nós, pecadores, agora e na hora de nossa morte. Amém. Ave Maria, cheia de graça, o Senhor é convosco. Bendita sois vós entre as mulheres e bendito é o fruto do vosso ventre, Jesus. Santa Maria, Mãe de Deus, rogai por nós, pecadores, agora e na hora de nossa morte. Amém. Ave Maria, cheia de graça, o Senhor é convosco. Bendita sois vós entre as mulheres e bendito é o fruto do vosso ventre, Jesus. Santa Maria, Mãe de Deus, rogai por nós, pecadores, agora e na hora de nossa morte. Amém. Ave Maria, cheia de graça, o Senhor é convosco. Bendita sois vós entre as mulheres e bendito é o fruto do vosso ventre, Jesus. Santa Maria, Mãe de Deus, rogai por nós, pecadores, agora e na hora de nossa morte. Amém. Ave Maria, cheia de graça, o Senhor é convosco. Bendita sois vós entre as mulheres e bendito é o fruto do vosso ventre, Jesus. Santa Maria, Mãe de Deus, rogai por nós, pecadores, agora e na hora de nossa morte. Amém. Ave Maria, cheia de graça, o Senhor é convosco.
Bendita sois vós entre as mulheres, e bendito é o fruto do vosso ventre, Jesus. Santa Maria, Mãe de Deus, rogai por nós, pecadores, agora e na hora de nossa morte. Amém. Ave Maria, cheia de graça, o Senhor é convosco. Bendita sois vós entre as mulheres, e bendito é o fruto do vosso ventre, Jesus. Santa Maria, Mãe de Deus, rogai por nós, pecadores, agora e na hora de nossa morte. Amém. Glória ao Pai, ao Filho e ao Espírito Santo, como era no princípio, agora e sempre. Amém. Ó meu Jesus, perdoai-me, livrai-me do fogo do inferno, levai as almas todas para o céu e socorrei principalmente as que mais precisarem da vossa misericórdia. Nossa Senhora do Carmo, rogai por nós. São Padre Pio, rogai por nós. Salve Rainha, Mãe de Misericórdia, vida, doçura, esperança, nossa salve. A vós bradamos os degredados filhos de Eva, a vós suspirando, gemendo e chorando neste vale de lágrimas. Eis a, pois, advogada nossa, esses vossos olhos, misericordiosa nos volvei. E depois deste desterro, mostrai-nos, Jesus. Bendito é o fruto do teu ventre, ó clemente, ó piedosa, ó doce sempre Virgem Maria. Rogai por nós, Santa Mãe de Deus, para que sejamos dignos das promessas de Cristo. Amém. Foi uma alegria imensa rezar com você este terço. Que Deus te abençoe. Em nome do Pai, e do Filho, e do Espírito Santo. Amém.

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Comigo, Wanderson Dallas. 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

0: um rápido intervalo e já seguimos com o Madrugada Insônia. 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
1: Olá, ouvinte, a paz de Cristo Jesus. Eu espero que vá bem em todas as coisas, tá bem? Olha, Eclesiastes capítulo 12, versículo 1, diz assim: lembre-se do seu Criador nos dias da sua juventude, antes que venham os dias difíceis e se aproximem os anos em que você dirá: não tenho satisfação neles. O alerta para lembrar de Deus durante a mocidade não quer dizer que os jovens sejam mais esquecidos que crianças ou idosos, mas que, enquanto jovens, temos a tendência natural de nos tornarmos autônomos. A juventude é uma fase em que nos sentimos fortes, capazes e autoconfiantes, e isso não tem a ver com a idade, mas com a disposição do coração. Essa autonomia torna-nos mais distantes e independentes do Senhor. Tende a afastar os nossos corações de Jesus. A Bíblia nos convida a lembrar de Deus, dar a Ele atenção especial em todas as fases da vida. Mesmo quando tudo vai bem, precisamos dedicar amor e disposição ao Senhor. Porque os dias difíceis vêm, e nestes, como nos tempos bons, que não sejamos mesquinhos e interesseiros, nos lembrando de Deus somente quando precisamos de sua ajuda, mas buscando-o em todos os tempos, porque o amamos de coração e de verdade. Vamos orar? Amado Deus e Criador, queremos sempre ter o Senhor em nossa mente e coração. Perdoa-nos se houve tempos de esquecimentos em que nós nos afastamos de Ti. Ajuda-nos em todas as fases da nossa vida ter o Senhor em primeiro lugar e não esquecer do Senhor em momento algum. Em tempos bons ou difíceis, que o nosso coração seja completamente fiel e dedicado ao Senhor. Assim oramos em nome de Jesus. Amém.
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Brasil, com o melhor programa, tocando só forró e sertanejo do bom, viu? Você aumenta o volume daí, porque tá começando o forronejo. Solta a primeira, meu DJ, vai!

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1: O forronejo não para, é só as melhores tocando aqui no seu radinho, bebezão. E o velhinho mais chibungo do Brasil com você, tocando as boas. E por aqui, o som não para, não para não. Essa daqui eu gosto muito e eu tenho certeza que você também. Ó. Oh.

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4: Alô, minha gente linda do Brasil! Tá no ar mais um Avenida Brasil e eu sou Flávia Zamberg, ao vivo, trazendo alegria, nostalgia e muita música boa. Hoje vamos relembrar sucessos que marcaram gerações e continuam fazendo todo mundo cantar junto. Então cola comigo, se prepara para se emocionar e aumenta esse som, porque o programa tá imperdível. Alô, minha gente!

0: Fim de bloco, galera. Mas a sintonia continua e daqui a pouco tem mais Avenida Brasil, trazendo alegria, nostalgia e muita música boa pra vocês. 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
1: 6:28.
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0: Chegamos de volta, minha gente. Mais um bloco da Avenida Brasil, cheio de alegria, música boa e emoção, trazendo os clássicos que marcaram época. Fica ligado que o melhor ainda tá por vir.

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0: E assim finalizamos mais uma edição do Avenida Brasil, cheia de emoção e alegria. Eu sou Flávia Zamberg, ao vivo, celebrando cada clássico da MPB com você. Vibra com cada acorde, canta junto e até a próxima, porque voltaremos na próxima edição com mais música boa. 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
1: Horas e 52 minutos.
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1: Bom dia, voltamos depois de um período aí sem fazer o programa sexta e segunda-feira devido à gincana Cidade Blumenau, da qual eu faço parte. A gente tem muitas atribulações e aí, infelizmente, a gente não consegue dar conta de tudo. Então ficamos sexta sem trabalhar e na segunda-feira aí se recuperando do nosso Penta. A equipe Safari foi a grande vencedora da gincana Cidade Blumenau. O segundo lugar ficou com a equipe Capitão Caverna e terceiro lugar com a equipe Arromba. Eu sou a Joyce e tô contigo aqui no nosso Café com Notícias. Aqui a informação chega quente antes mesmo do primeiro gole. Para participar, 47992679038. E agora, vamos para a previsão do tempo. Graças a Deus, não está chovendo, não é mesmo? Mas, aí é que tá. Não chove hoje, hoje é para predominantemente... Nossa, saiu predominantemente. Um sol... Hoje vamos chegar a 25 graus, vai ser calor então. Amanhã, quarta-feira, 22 graus a máxima. Na quinta-feira, 25 graus. E na sexta, a gente volta a ter chuva. No sábado também, a máxima será de 17 graus, chuva. Domingo, 17 graus, tempo nublado. Na segunda-feira, 16 graus, sol com nuvens, na terça-feira também sol com nuvens, 19 graus. A gente vai estar com esse tempo oscilando aí muitos dias. E no nosso mapa, a gente tem aqui o nosso radar, a gente começa a ver uma movimentação aí, então, das nuvens, né, da precipitação aí. A gente começa a ver uma movimentação das nuvens em direção a Curitiba, Fazenda Grande, Paranaguá, aquela região ali. Porém, o que a gente vê, né, no nosso radarzinho aqui? Deixa eu abrir o radar de novo. Vamos abrir o radar aqui pra gente poder falar. Porém, nosso radarzinho aqui, ele tá com condições de tempestade moderada ainda. O que, que significa isso? Que de terça-feira, hoje, até as 23h59, podem haver chuvas de 40 a 60 milímetros, queda de granizo. Não vai ter queda de energia elétrica, mas pode haver estragos em plantações e quedas de árvore, essas coisas assim. Então, a gente tem aqui, desde a região de Porto Alegre, Torres, Criciúma, Guarapaba, e pega toda a região de Joinville a Palmas, só fica Xaxim e Chapecó de fora, com esse alerta de tempestade moderada, tá? Nesse momento, chove em Torres e está indo em direção a Criciúma, tá? Essa chuva leve de 5 a 10 milímetros. Mas aí a gente tem a nossa previsão aqui do dia de hoje, que a gente vai ter sol durante o dia, máxima de 25 graus. Amanhã já cai um pouco a temperatura, 22 graus. Na terça sobe de novo para 25. E assim vamos levando os dias. A gente teve 19,7 segundo o Inmetro de chuva acumulada nas últimas 24 horas, tá? A gente teve na região de Gaspar 70,2, em Daial 93,50, na região ali de Dalbergio, de Rodeio, desculpa, 77,4, Ibirama 75,5. 0,08, Presidente Getúlio 66,2, aí a gente tem Rio do Sul 86,7, Benedito Novo 93,30, Rio dos Cedros 91,9 e a região aqui de Timbó foi a que mais choveu. A gente tem regiões próximas ali que chegou a 111 milímetros. Então foi muita chuva mesmo. Essa é a nossa legenda de acumulado das chuvas nas últimas 24 horas da Defesa Civil. Defesa Civil que não tem acertado muito a medição do nível do rio, né? Porque ao que tudo indicava, iríamos chegar a 6,50 metros, mas chegamos a 7,60 metros e nessa terça-feira, até as 11 horas, continua até 7,60 metros. Então, estamos em alerta. Risco de deslizamento na região central, na região leste, na região norte, na região oeste e na região sul. As condições meteorológicas para essas localidades estão em normalidade. Porém, parece que vamos chegar a 7,60 metros às 11 horas do dia 1º, hoje, pré-feriado, o nível do rio Itajaí Açu. E hoje, como vai dar um solzinho, a gente vai ter aí essa baixa pressão, teremos uma baixa no rio. Porém, temos que entender que choveu muito no Alto Vale do Itajaí e essa água tem que descer. Então, a gente tem que ficar aí prestando atenção nisso também. Bora de música? Falei pra caramba, né? Mas vamos de música.
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1: Voltamos e temos muita coisa para falar, hein? Nossa senhora, quanta coisa aconteceu, né? Mas a gente vai falar primeiro que a Justiça Eleitoral questiona a regularidade do comitê de campanha do candidato Ivan Nats, que tá ali bem bandeiroso, bem destacado. A informação foi dada, né, por um portal aqui de Blumenau, que a Justiça Eleitoral determinou a retirada no prazo de 24 horas as placas, painéis e demais artefatos publicitários instalados na fachada onde funciona o comitê de campanha do candidato à reeleição Ivan Nats, na Rua São Paulo. A decisão foi feita pelo aplicativo Pardal sobre uma eventual irregularidade cometida por conta de materiais de propaganda que produziria um efeito visual assemelhado a um outdoor, mas não tem a ver com a denúncia em si, mas com outra irregularidade. É um junto à Justiça Eleitoral o endereço do Comitê Central a campanha registrado na Rua Paulo Zimmermann, número 118, Centro, endereço diverso daquele que se instala a propaganda examinada. Embaragem de informação: o que referido imóvel está sendo utilizado como comitê central de campanha, tal circunstância não produz efeitos perante a Justiça Eleitoral, sem o correspondente comunicação ou registro. Então é isso, gente. Ó, o bicho tá pegando, né? É! E o TSE que suspendeu a campanha do Renan Santos à presidência no dia de ontem. Segundo o ministro, os perfis irregulares estariam divulgando conteúdos favoráveis ao candidato. Toffoli, relator do pedido do registro de candidatura do Renan, determinou a suspensão da realização de propaganda eleitoral da chapa do Missão à Justiça Eleitoral, de repasses do fundo eleitoral e do direito de participar dos debates em rádio, televisão, podcast e outros meios de comunicação. O ministro já havia adiado o julgamento do registro à candidatura do Renan durante o fim de semana, mas a decisão vale também para o candidato a vice-presidente Haroldo Medina. Toffoli considerou que houve uma omissão estratégica dos candidatos ao demorarem em informar a Justiça Eleitoral todas as contas usadas pela chapa e pela propaganda eleitoral. A legislação eleitoral obriga que o postulante apresente no momento do registro da candidatura. E, sendo assim, tá errado, se lascou, né? Vamos de música.
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Muito bem, bola rolando neste exato momento. Bom, não tivemos nenhum jogo ontem, mas hoje teremos pela Copa do Brasil Atlético Mineiro e Cruzeiro. Também vamos ter alguns jogos pela Série B, mas no Campeonato Brasileiro a gente teve Remo e Coritiba. O Remo perdeu de 2 a 3 pelo Coritiba. E a gente também teve no Campeonato Brasileiro Feminino Palmeiras e Bahia, que ficou empatado em 1 a 1. Será o que a gente vai ter amanhã, hein? Amanhã a gente vai ter, adivinha, Flamengo e Mirassol, a partir das 19h30, pelo Campeonato Brasileiro. E pela Copa do Brasil, Santos e Palmeiras, Vitória e Vasco. A classificação, vamos ver como é que tá a classificação aqui, estatisticamente. Vamos ver. Vamos ver, quinta-feira foi o último jogo que ficou 0x0 Inter e Grêmio, né? Aí a gente teve uma vitória do Palmeiras sobre o Santos também de 3x0. Deixa eu dar uma olhada aqui pra ver o que a gente consegue achar. Ih, tá difícil, eles estão atualizando aqui no sistema que eu olhei agora. Mas esses são os jogos que a gente vai ter aí pra amanhã. Flamengo e Mirassol, Santos e Palmeiras, Vitória e Vasco. E aí teremos então, eu acho que a atualização da tabela, porque tá aqui dizendo que falta esses jogos para poder atualizar a tabela. É isso, gente. A nossa bolinha rolando é essa. Sem grandes novidades no esporte. Na verdade tem, né? Mas é que tá tudo mais devagarzinho agora neste momento. A gente volta amanhã com mais feriado. Estarei aqui com vocês. Amanhã a gente volta.

Voltamos e agora vamos falar sobre Carol de Tone, que vai estar aqui em Blumenau. A deputada federal mais votada de Santa Catarina, Caroline de Tone, candidata ao Senado, chegou a sinalizar por meio de um vídeo que viria a Blumenau no final de semana passado para o ato político promovido pelo deputado Ivan Nats, candidato à reeleição, mas a chuva acabou atrapalhando a logística da viagem. Porém, ela estará em Blumenau nesta quarta e quinta-feira, feriado e aniversário da cidade de Blumenau, vai participar das celebrações oficiais e do tradicional desfile na Rua 15 de Novembro, além de contatos com a imprensa. Na quinta, ao meio-dia, participa de um almoço com empresários no Clube Locomotiva, que fica em Gaspar, na divisa de Blumenau, que pertence ao Adrian Senzi, do PL, suplente do senador Jorge Seife. Um outro empresário de Blumenau, Andrei Tomasi, é o segundo suplente da chapa de Caroline de Tone. Ela vai estar aí, então, em Blumenau. E a prefeitura ontem apresentou a nova identidade visual com conceito cultura e lazer. Eu vou me abster do que eu pensei, tá, gente? A identidade foi apresentada nessa segunda-feira no Teatro Carlos Gomes. O lançamento para a comunidade ocorre ao longo de setembro, no mês de Blumenau, de aniversário de Blumenau, do nosso 176 anos. O projeto é uma iniciativa da Prefeitura com pesquisa conduzida pelo projeto Focus da FURB e desenvolvimento estratégico criativo da Seven Comunicação. Blumenau não foi construída com discurso, foi construída com mão na massa, com capricho e com orgulho de fazer bem feito. Essa marca não é da prefeitura, é de cada blumenauense que acorda cedo, trabalha com seriedade e entrega o seu melhor. Cultura do fazer não é slogan, é o nosso jeito de ser, disse o prefeito Egídio Ferrari, que está distribuindo boletins de ocorrência, né, prefeito? A gente não pode mais falar a respeito do prefeito, que o prefeito está aí distribuindo boletins de ocorrência para várias pessoas que criticam a sua gestão em rede social, em rádio, né? Mas é isso aí, quando a gente escolhe fazer parte da política, a gente tem que estar preparado para ser ovacionado ou linchado. É assim que funciona. Muito bem, vamos de música. 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

Voltamos e vamos falar sobre Lula, que já tem data para vir para Santa Catarina nesse primeiro turno. Parece coincidência ou não, mas o Luiz Inácio, candidato à reeleição, virá para Santa Catarina no dia 13, o número do Partido dos Trabalhadores. A agenda ainda não foi definida, mas será em Florianópolis. Será a primeira e provavelmente a única passagem do presidenciável pelo estado, pelo menos no primeiro turno. Lula esteve em Florianópolis em setembro de 2022, no primeiro turno da disputa, com o então presidente Jair Bolsonaro, em um comício que reuniu um grande público naquela eleição. O petista fez 29% e 30% dos votos de catarinenses no primeiro e no segundo turno. E o ex-secretário, que é proibido de vender a casa que pode ter sido reformada com o dinheiro da corrupção aqui em Blumenau. A perícia realizada na última sexta-feira no imóvel do ex-secretário de obras de Blumenau vai indicar quanto custou a obra, diz a Delegacia de Combate à Corrupção. O ex-secretário de obras de Blumenau, Michel Macchiori, teve a casa onde mora sequestrada pela justiça, que entendeu ao pedido da Polícia Civil. Na prática, a medida impede que o imóvel seja vendido ou transferido enquanto ele for alvo das investigações e busca garantir uma eventual reparação aos cofres públicos da prefeitura. As investigações apontam que empresas prestadoras de serviços à Prefeitura de Blumenau teriam custeado a reforma da casa de Maiocchi como contrapartida por facilidades em processos e de contratação pública. A residência no bairro Salto do Norte passou por uma perícia na última sexta-feira. O objetivo é saber o valor real da reforma feita no imóvel, ainda na casa avaliada em mais de 1 milhão. A polícia apreendeu documentos e outros materiais que podem ajudar a esclarecer a origem dos recursos utilizados na obra. A suspeita de corrupção se tornou pública durante a Operação Ponto Final. Desde maio, quando o caso veio à tona, Michel Maiocchi está usando tornozeleira eletrônica. E não só ele deveria estar utilizando, né? Mais gente também, né? A gente tem aí um pessoalzinho que fez parte dessa brincadeira toda aí, que deveria estar utilizando tornozeleira. Bora de música!

vamos para falar sobre as chuvas que interrompem a operação da draga gigante e retorna ao Porto Itajaí aos trabalhos. Devido ao grande volume das chuvas nos últimos dias, né? A dragagem, o serviço de canal de acesso ali dos portos Itajaí, teve que retornar ao município no domingo, porque, de acordo com a superintendência portuária, o equipamento chegou à cidade às 11h50 e voltou a operar após uma melhora das condições hidrológicas do rio Itajaí-Açu. A embarcação é fundamental para a manutenção do canal, precisou deixar a cidade temporariamente em razão das altas chuvas, né? E a vazão registrada provocada pelo grande volume de chuva. O trabalho feito ali, né, de sucção no complexo portuário precisa ser feito nesses momentos aí de chuva, porque senão ele acaba retendo a água, né? E o que que acontece? Além de não ter o escoamento dessa água pro mar, ele fica com entulhos ali na saída. E aí alaga a cidade de Itajaí, tem problemas no porto, né? E aí complica cada vez mais as regiões do Vale do Itajaí e Alto Vale do Itajaí. Por isso que deve ser feito sempre a limpeza com essa dragagem de canal de acesso. Vamos para a Receita Federal, que paga nessa segunda-feira e terça o último lote de restituição do IR 2026. Cerca de 521,9 mil contribuintes receberão 1,2 bilhões de restituição. Então já fica de olho aí para ver se não vai cair na tua conta, já que é automático. Vamos de música e daqui a pouco eu volto com um bloco fofoca, tá bom?

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1: Voltamos e voltamos a falar sobre o tempo. A Defesa Civil registrou 19 ocorrências após as chuvas que estiveram aqui em Blumenau. 9 foram deslizamentos. O município acumulou uma média de 83,3 milímetros de chuva entre domingo e as 11h30 desta segunda-feira passada. A Defesa Civil de Blumenau aí teve o registro de 19 ocorrências relacionadas às chuvas, né? Os maiores volumes foram registrados nos bairros Curipós, que teve 96,2 milímetros, Glória, com 95,4 milímetros. Do total de ocorrências contabilizadas pela Defesa Civil, além dos 9 deslizamentos, foram registradas também 3 análises de risco, 3 vistorias, 2 alagamentos e 2 problemas envolvendo os muros. Entre as ocorrências, na segunda-feira está um deslizamento na rua Emílio Talman, na região do Garcia, e uma árvore que caiu por conta da ocorrência que bloqueou a pista. Os alagamentos e quedas de árvore também foram registrados. 2 casas foram atingidas por alagamentos no bairro Itopava Central e Escola Agrícola. No bairro Ponta Aguda, uma árvore caiu e atingiu a fiação de iluminação pública. No Morro da Edite, na Velha Grande, parte lateral de uma via pública cedeu após a concentração de água. Então agora a gente vai ter esse momento de seca aí, né? Um solzinho deve sair, vai ficar um pouco mais quente, mas depois volta a chover novamente e a gente reza aí para que realmente as coisas se estabilizem para a gente não ter grandes danos, né, para a comunidade. O transporte coletivo de Blumenau terá 18 viagens extras para o desfile nessa quarta-feira. O caso registrado aumenta o número de passageiros, os ônibus adicionais poderão ser disponibilizados para reforçar a operação. Então a gente vai ter mais troncal 10, mais troncal 11, mais troncal 12, troncal 15, troncal 30, 31, 32... 80, 81. As viagens extras também, após o desfile, se iniciarão ali pelo troncal 10, 12, 15, 601, 603, 30,

Voltamos! E nós vamos falar agora sobre o resultado da Gincana Cidade de Blumenau, que aconteceu na sexta, sábado e domingo. E a equipe Safari conquistou o quinto título da Gincana Cidade de Blumenau nesse domingo, dia 30, durante a grande final da 32ª edição, realizada no setor 3 do Parque Vila Germânica. A competição reuniu 8 equipes e cerca de 40 provas ao longo do fim de semana. Durante o ano, os grupos participam de desafios de criatividade, trabalho em equipe, mobilização da comunidade e ações sociais. Entre as atividades estiveram produção de vídeos, arrecadação e também livros, coleta de tampinha, limpeza de ribeirões e doação de sangue, que bateu um recorde nessa edição, com mais de 700 doações realizadas no EMOSC Blumenau. A classificação final foi equipe Safari com 261,45 pontos, a Capitão Caverna em segundo lugar, com 253,95, em terceiro lugar, a Romba, com 248,45, em quarto, a Barney, com 244,70, e depois, Coringas, Mick Dundee, Capivaras e Lambda, que sempre tem aí a regra de ficar em último lugar, né? A Gincana Cidade Blumenau, além de trazer essa coisa da competição, da amizade, das famílias, também tem a parte social, que é de extrema importância para a cidade de Blumenau. No dia de ontem, infelizmente, nos despedimos de Ulla Werner, que dedicou 40 anos a trabalhos voluntários na PAI Blumenau e no Vale do Itajaí. Ela faleceu com 97 anos, tem uma história maravilhosa dedicada à PAI. Ela foi responsável pela fundação do grupo de voluntários da instituição. Ulla morreu no sábado e fez parte da história da cidade com anos de dedicação. Pessoas com deficiência intelectual e múltipla. Fundadora... Acabou minha trilha, gente, desculpa. Por isso que eu parei de falar, mas vamos lá. Fundadora da PAI, né? A PAI acabou emitindo uma nota de pesar sobre a contribuição da Ulla ao grupo de voluntários, que hoje soma 52 anos de trajetória, parte viva da contribuição, que segue seguindo pessoas em torno do cuidado, da participação e do apoio da instituição. Fica aqui o nosso abraço à Ulla Werner, que é uma pessoa extremamente carismática aí, que tem um trabalho muito bonito realizado na PAI. Agora sim a gente vai ouvir música, ok?

0: Voltamos e voltamos para falar, sabe o que? Até as redes sociais do Renan Santos Toffoli mandou tirar do ar. Negócio tá pegando e eu tô adorando. Eu gosto é da treta, gente. E também a gente tem a informação de que o Mário Cato teve que prestar depoimento ontem na polícia porque o prefeito Egídio Ferrari acabou fazendo um BO contra o Mário Cato sobre um vídeo que o Mário Cato fez ou um podcast que ele foi e acabou falando alguma coisa lá. O prefeito não gostou e fez um boletim de ocorrência. Mário Cato teve que ir lá ontem prestar depoimento na polícia. Bom, agora a gente vai falar sobre o que interessa, né? Vamos falar aqui sobre algumas notícias sobre as chuvas, né? Eu tô dando uma olhada aqui para poder passar para vocês, mas o que eu tenho aqui é que o rio Itajaí Sul continua subindo, né? Vamos chegar a 7 metros, a chuva passa de 105 milímetros nas últimas 24 horas na região de Indaial, né? Então, infelizmente, essa água vai descer ainda e vai desembocar. O nível do rio Itajaí Sul lá na região de Indaial é de 4,72, né? Então, ele segue descendo aqui para a região de Blumenau e a gente tem que aguardar realmente o que vai acontecer. Vi também uma notícia do furacão. Além de tudo isso, tem um furacão Karina que se intensificou aí nessa segunda-feira e virou uma tempestade de categoria 4 no Oceano Pacífico, segundo o Centro Nacional de Furacões dos Estados Unidos, que vai pegar ali a região de Miami. O sistema ganhou força rapidamente desde que se tornou um furacão no domingo, alimentado por águas quentes bem afastadas da costa. É essa coisa do El Niño, né? Pega água quente dessa nossa região ali, que a gente tem aquele corredor que eu sempre fala para vocês, a região sul tá muito frio e nós estamos com a chuva passando por cima da gente, e aí a gente tem a região centro que tá muito quente e para cima a gente começa a ter essas tempestades, furacões, essas coisas assim. A gente fica tipo num limbo, né? Sem saber entender o que tá acontecendo direito. Gente, muito obrigada. É isso. O programa se encerra hoje. Passei pra caramba, né? Do horário, mas acontece. Um beijo grande, até amanhã, feriado da cidade de Blumenau, 176 anos que nós fizemos aqui de cultura, alegrias, choro. Blumenau é linda e nós merecemos que ela fique cada vez melhor. Beijo grande, valeu, gente, obrigada.
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3: Nexus Curi chega a 11% e é o primeiro nome da terceira via a ter 2 dígitos. O candidato do Avante cresceu 9 pontos na Nexus e aparece atrás apenas de Lula e Flávio no primeiro turno. O escritor Augusto Cury chegou a 11% das intenções de votos para a presidência da República e se tornou o primeiro candidato da chamada Terceira Via a alcançar dois dígitos, segundo a pesquisa Nexus divulgada hoje, segunda-feira, dia 31 de agosto. O resultado aparece na aferição do primeiro turno. Segundo o levantamento, Cury cresceu 9 pontos percentuais em relação à rodada anterior, ficando atrás apenas do atual presidente Luiz Inácio Lula da Silva do PT e do senador Flávio Bolsonaro do PL.
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7: Olá, chegando para você o nosso paparazzi de hoje com a minha apresentação, locutora Patrícia. E Vanessa Camargo abriu o jogo sobre a convivência dos filhos, José Marcos e João Francisco, com Isis Valverde, atual esposa de seu ex-marido, Marcos Buais. A cantora contou que se sente tranquila ao perceber a proximidade entre os meninos e a atriz. Ela também destacou que a relação entre os filhos e a madrasta ganhou espaço na rotina da família depois da separação do casal. Eu fico muito feliz de verdade, garantiu Vanessa em entrevista ao Fofocalizando do SBT, além de que a conexão entre eles cresceu com o tempo. A relação com ela é maravilhosa. Eu e o Marcos nos falamos quase todos os dias. Estamos na fase de educar os meninos. É uma fase de atenção mesmo, por conta das redes sociais e do mundo que vivemos hoje, explicou a famosa.
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0: De novo nesta manhã.
1: Bom dia, mãe.
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0: É, tamo enfrentando o dia, chegando em mais uma manhã gostosa pra você que estava aguardando iniciar, pra você que já acordou, já tomou o café, já comeu a bolachinha, o bonzinho, pra você que já chegou no teu trabalho, pra você que tá no trânsito, já abriu as portas do comércio, tudo de bom pra você, o nosso dia tá começando, nosso programa também tá iniciando agora nesta manhã. Se você vai ficar o programa inteiro, se vai pegar só um pedaço do programa, de toda forma, muito obrigado pelo carinho, pela audiência de sempre. Separei pro programa de hoje só coisa boa, hein? Tem aqui as músicas mais tocadas do Brasil, tem o quadro do Paredão Flashback com músicas que foram um sucesso, tem também aqui um modão lá no final do programa. Ah, também separei pro programa de hoje. Tem as fofocas dos bastidores do Showbiz, tem dicas de saúde, mundo pet, também tem dicas de economia pra você economizar um pouquinho. Também tem o quadro de piada da hora do humor do Pilha. Tudo isso e muito mais, você confere agora com Jonatas Gonçalves. Deixa eu mandar os parabéns, os cumprimentos, as felicitações aos aniversariantes do dia. Parabéns pra você nesta data querida. Muitas felicidades, muitos anos de vida. Parabéns pra você, tudo de bom na sua vida, viu? Muita paz, muita saúde, muito amor. Que essa data se repita por muitos e muitos anos, viu? Que Papai do Céu possa derramar na sua vida todas as bênçãos, todas as bênçãos, todas as vitórias e que tudo na sua vida se realize na vontade de Deus, viu? Parabéns aos aniversariantes do dia, parabéns, parabéns, parabéns!

É audiência, é sucesso, é música, é tudo de bom pra você. Que bom que você tem um bom gosto. Sejam todos muito bem-vindos. Bom dia.

0: Obrigado, senhoras e senhores.
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2: O nome dela é Jennifer. Gabriel Diniz. Lembra dessa?
3: Ouço o swing do GD.

0: E aí, gostou? O nome dela é Jennifer, sucesso de anos passados. Gostou? Depois do intervalo tem muito mais, fica na sintonia, tá?
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2: 8:27.
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4: O ministro do Ministério do Desenvolvimento, Indústria, Comércio e Serviços, Márcio Elias Rosa, e também o presidente do Comércio dos Estados Unidos irão se reunir hoje, segunda-feira, dia 31, para reabrir as negociações entre os dois países após a imposição de tarifas pelo governo Trump a produtos brasileiros. A retomada do diálogo também técnico entre Brasil e Estados Unidos veio após o telefonema do presidente Luiz Inácio Lula da Silva para o presidente Donald Trump no último dia 21 de agosto. A reunião entre Márcio Elias e também Jameson será, portanto, em videoconferência marcada para hoje, segunda-feira, às 14h30.
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9: E Luísa Sonza pegou os seguidores de surpresa ao anunciar uma nova e importante fase da sua vida. Em sua conta no Instagram, a cantora contou que está noiva de Luiz Ribeirinho. Além disso, a famosa compartilhou diversas fotos do momento especial. O pedido aconteceu ao ar livre, com uma linda paisagem de fundo, e Luísa ganhou uma rosa de presente. Inclusive, a artista fez questão de exibir o anel de noivado em várias imagens. Luísa Sonza e Luiz Ribeirinho começaram a se aproximar no fim de 2023, após o médico português assistir a um show da cantora no Rio de Janeiro. O romance, no entanto, só ganhou status público alguns meses depois.
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3: Desde cedo, acostume seu pet com a escovação de pelos e dentes, para torná-la fácil e prazerosa. Faça isso com calma e usando elogios para criar um momento positivo.
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0: Boa noite, Uberlândia! Faz barulho aí, Uberlândia, que eu quero ouvir!
1: Que coisa linda, galera!
0: Obrigado!
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Luan Santana é um cantor que sabe gravar muito bem música e tem uma voz linda. Eu, você, o Mar e ela.

0: Você é o Mariela. E aí, tá curtindo, tá gostando? Tudo de bom pra você na audiência, em casa, no carro, no trabalho, no celular, na internet, nos sítios, nas chácaras, nas fazendas, nos ranchos, nos condomínios, nas cidades adjacentes e circunvizinhanças da nossa. É eu, você, a melhor música na melhor estação. Eu, você, o Mariela com Luan Santana. Gostou? Já já tem mais.
1: 8:48.
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3: Após adiantamento, comissão volta a discutir relatório da taxa das blusinhas. MP tem impacto eleitoral. Perde a validade em 8 de setembro e precisa ser votada até o final dessa semana para continuar valendo. A comissão especial que discute a medida provisória da taxa das blusinhas deve votar hoje, terça-feira, dia 1º de setembro, o relatório que coloca fim à taxa de 20% nas compras internacionais até $50. A reunião está marcada para hoje, dia 1º, 10 horas da manhã. O cronograma inicial do governo era votar o relatório da senadora Leila do Vôlei do PDT na última segunda, dia 31, mas a falta de acordo com o setor produtivo atrasou a deliberação. O presidente da comissão, o deputado Reginaldo Lopes do PT de Minas Gerais, disse que ainda falta consenso para equalizar os impactos para o setor produtivo. O objetivo é que o fim da cobrança não prejudique a indústria nacional.
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5: E em meio a tantas novidades profissionais, Virgínia Fonseca acaba de encerrar um ciclo. Por meio de sua agência de publicidade, a VF Digital, foi revelado que a influenciadora não tem mais parceria comercial com a plataforma de apostas Blaze. Segundo o Ministério Público, Virgínia Fonseca teria integrado um modelo estruturado de captação de apostadores promovido pela Blaze na Copa do Mundo de 2026. O documento, obtido pela CNN Brasil, afirma que a influenciadora incentivou os seguidores a apostarem na vitória de Cabo Verde sobre a Argentina, resultado considerado improvável e com retorno financeiro elevado. Este foi o nosso Paparazzi. Obrigada a você que acompanhou e até amanhã.
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0: melhor do sertanejo universitário. Senhorita, Victor e Léo, Senhorita. Uma dupla linda e uma música inesquecível. E aí, tá gostando da programação? Compartilha para os seus amigos que a gente tá aqui todos os dias. Daqui a pouco tem mais.
1: 9 horas e 11 minutos.
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3: TSE começa hoje a julgar limites para o uso de IA em campanhas eleitorais. Corte analisa vídeo de Jair Bolsonaro feito por inteligência artificial e pode consolidar critério para definir o que é deepfake nas eleições de 2026. O TSE, Tribunal Superior Eleitoral, julga hoje, terça-feira, dia 1º de setembro, a partir das 19 horas, uma ação que pode consolidar o entendimento da Corte sobre os limites de uso da inteligência artificial na propaganda eleitoral. O caída pelo PT, integrante da Federação Brasil da Esperança, PT, PCdoB e PV, contra um vídeo do ex-presidente Jair Bolsonaro do PL, produzido com inteligência artificial e exibido na Convenção Nacional do PL, que oficializou a candidatura do senador Flávio Bolsonaro, candidato à presidência da República. Ao julgar o caso, os ministros terão de decidir onde termina o uso legítimo de inteligência artificial, onde começa o deepfake proibido pela legislação eleitoral, limite que ainda divide a corte.
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8: Frutas e verduras devem estar frescas ou descongeladas para não prejudicar a saúde das aves. Evite oferecer alimentos congelados diretamente na gaiola.
9: 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Até a próxima!
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0: Vai tocar agora. Pra você que tava aguardando o seu pedido musical, pedindo aqui na rádio, você vai ouvir.

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1: Uma das vozes mais conhecidas dos anos 2000. Luca.

0: Tijuca, tô nem aí. A melhor programação do seu dia a dia. Rolando na programação todos os dias. Depois do break, tem mais.
1: 9:31.
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3: Terça-feira, dia 1º de setembro, hoje na novela O Que a Vida Me Roubou, no SBT você acompanha que José Luiz aponta uma arma para Alessandro, mas ao invés de matá-lo, ele salva o rapaz ao matar uma serpente que estava para atacar o rapaz. Montserrat e Carlota estão conversando quando de repente entra Benito com Alessandro ferido.
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0: Valeu demais, obrigado. Deixa
1: começou! Agora! Está no ar! Que maravilha!
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1: Já chama todo mundo, hein?
2: 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Você quem faz a programação. São três músicas escolhidas pelo ouvinte.
1: Sequência especial do ouvinte.
2: Está
1: no ar a edição do... Agora sim, está no ar a edição do Seleção Musical do Ouvinte.
2: Seleção Musical do Ouvinte.
1: Trazendo três grandes sucessos pop internacionais do seu artista predileto. A gente vai tocar um pedacinho de três músicas. Aquela que você mais gostar, vota que ela já toca inteira no próximo bloco. Tá começando.
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1: Seleção Musical do Ouvinte. Lá no início do ano de 2008, 2009, Lady Gaga, Alejandro.
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0: aí, tá curtindo? Tá gostando?
1: Ano de 2008.
0: A Lady Gaga com, dentre vários sucessos da artista americana, esta daqui é Alejandro, todo mundo conhece, todo mundo já cantou, já curtiu muito o som desse lá no final da década dos anos 2000, né? Próxima, Next Music.
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0: Uma música bem lentinha, daquela das antigas. Início dos anos de 2010, 2011. Limbo, Scott Campbell and Blue Jays.

0: mais músicas no seu dia a dia, tocando aquela das antigas do seu artista predileto, aquele sucesso que você tava quase esquecendo. A gente, com todo carinho, recorda e traz ele pra você curtir e ouvir aqui com a gente, sempre na seleção musical. E aí, você gostou dessa Life House, You and Me? Gostou? Curtiu? Vota aí, recapitulando.
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0: Primeira música, Lady Gaga, Alejandro. Segunda, Limbo Biscuits, Bella and Blois. E a terceira é de Life House, You and Me. Uma das três vai tocar inteira. Capricha no voto que eu já vou te atender, tá bom?
2: 9:49.
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5: Terça-feira, dia 1º de setembro, hoje na novela Nobreza do Amor, Alica comemora a notícia do apoio da rainha Meneme e planeja um retorno à Batanga, enquanto Tônio se preocupa. Chinua conta a Kênia que Dumi foi encontrado com vida e Tônio revela a Caetana a verdadeira história de Alica. Carrapato se insinua para Geralda.
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6: Até já.
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4: É, ninguém toca mais música, sucesso e alegria 24 horas por dia aqui na nossa rádio. Tem mais. Marca a gente lá no Insta, @ canal do ouvinte, ou participa no WhatsApp da rádio. Sempre, todo dia.
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4: É, a galera pediu e a gente vai tocar. Lá no final dos anos 2000, essa aqui é das antigas, hein? Limpa o Biscuete Bellam Blues. Vencedora. Muito obrigado pra você na audiência.

a sua manhã com as melhores músicas. Vanessa da Mata, boa sorte. Tudo de bom pra você na audiência, em casa, no carro, no trabalho, em todo lugar.

0: muito mais músicas na sua programação. Fica na sintonia que depois do intervalo tem muito mais.
1: 10 horas e 10 minutos.
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6: Voltamos com o resumo de novelas.
7: 1º de setembro, ótima terça para você, hoje na novela Por Você. Peixe, Glorinha, Ítalo e Samuca sofrem debaixo do viaduto. Juarez se culpa pelo sumiço dos filhos de Julie e Bela o apoia. Ítalo aproveita a distração de Peixe e envia uma foto de sua localização para Bela.
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8: Até já.
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0: de Simone Mendes.
1: Esqueça tudo, pagode de qualidade.
0: Que coisa linda.
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2: 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Agora tem a Paulinha Matos. Nosso cupido foi Deus, hein?

0: Paula Matos, o melhor do sertanejo universitário feminino. Nosso cupido foi Deus. Linda música. Daqui a pouco tem muito mais, hein?
1: 10 horas e 29 minutos.
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3: Voltamos com o resumo de novelas.
4: Terça-feira, dia 1º de setembro, hoje na novela Quem Ama Cuida, Adriana, Pedro, Liris e Nancy conversam sobre os próximos passos para a compra da parte de Ulisses da joalheria. Elisa confessa a Mau Mau que não tem ido ao médico e Rosa comenta com Yuri sobre o seu medo de não dar certo o plano de Adriana.
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6: 10:33.
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aquele samba dos antigas, Terra Samba. Para, para, para, para, para, para, carrinho de mão.

0: 90 pro início dos anos 2000, Terra Samba, carrinho de mão, depois do intervalo tem muito mais.
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0: É Jonatas Gonçalves no Adrenalina, junto com você na sua manhã. É o Adrenalina com mais músicas. Bom dia!
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2: E hoje nós vamos falar da história de Lucas e Luan. Lucas e Luan é

0: Uma dupla sertaneja brasileira formada pelos irmãos Carlos Aparecido dos Santos, o Lucas, e Edivaldo Aparecido dos Santos, o Luan. Naturais de Santa Cruz do Rio Pardo, interior do estado de São Paulo, conhecida por suas músicas românticas e animadas, a dupla ganhou destaque no cenário sertanejo nos anos de 1990, conquistando fãs por todo o Brasil. Os irmãos começaram a cantar ainda jovens, influenciados pela música sertaneja tradicional. Em 1992, lançaram o primeiro álbum, que marcou o início de uma trajetória bem sucedida no sertanejo. Lucas e Luan emplacaram diversos sucessos ao longo de sua carreira, com músicas que se tornaram populares como Pense em Mim, Casa Comigo, É Só Você Me Amar, Coração no 220 e outros sucessos. Essas canções ajudaram a consolidar a dupla como uma das promessas do sertanejo nos anos de 1990 e 2000. A dupla é conhecida pelo seu estilo versátil, que combina músicas românticas com faixas animadas e dançantes. Suas apresentações carregam energia e conexão com o público, características que cativaram fãs em diferentes regiões do Brasil. Com mais de 30 anos de carreira, Lucas e Luan seguem ativos, realizando shows e lançando novas músicas. Apesar de não terem alcançado o mesmo nível de projeção que outras duplas da época, eles construíram um público fiel e deixaram a sua marca no sertanejo, sendo lembrados por sua autenticidade e talento. Então vamos ouvir agora sucessos da dupla Lucas e Luan.
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1: Se você quiser alterar o tamanho da fonte no Word, basta pressionar Ctrl mais Shift mais maior que para aumentar ou Ctrl mais Shift menor que para diminuir o tamanho da fonte em um Windows. Quanto ao Mac, será Command mais Shift mais maior que para aumentar a fonte e Command mais Shift menor que para diminuí-la.
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3: Bom dia, Natália chegando com as informações aqui do trânsito e do tempo para os ouvintes da Rádio Mais Blumenau. Aqui na região do Garcia, o trânsito exige bastante paciência, tá? O fluxo na região da Rua Amazonas é bastante pesado no sentido centro, com uma lentidão do Garcia até o Terminal da Fonte e Alameda Rio Branco. Já na região norte, acessos, ali na Via Expressa, o motorista enfrenta filas na chegada ao centro e perto da Ponte de Ferro. Na Rua 2 de Setembro, a retenção concentra-se ali no acesso à Ponte do Tamarindo. Já na região oeste e velha, quem vem ali da Água Verde pela Rua General Osório encontra também, pessoal, um trânsito lento rumo ao centro. Na velha, ali na Rua Humberto de Campos, tem pontos de parada próximo ali ao Parque Ramiro e na região central ali da FURB. Tá? Ali já no corredor ali das ruas São Paulo e Antônio da Veiga, o tráfego segue bem carregado ali nas imediações do Giassi e da FURB. Já nas rodovias, que é ali na BR-470, o trânsito é lento nos trechos urbanos, com maior fluxo, tá? E atenção ali no trevo da Mafisa e na região Brenda em tempo, tá, pessoal? O tempo hoje, ele continua instável em Blumenau. O dia, ele segue encoberto e a Defesa Civil alerta para o risco de pancadas de chuvas fortes e temporais isolados ao longo de todo o dia. Então, as temperaturas, elas ficam amenas no dia de hoje, com a máxima aí na casa dos 21 a 23 graus. Se for sair, não esqueça do guarda-chuva e toda e atenção também ao motorista que transita aqui na rua Emílio Talma, na altura do número 1355, queda de barreira no meio da pista. Então, todo cuidado é pouco, você que está transitando ali por essa região no momento.
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1: Galera, PH já tá chegando, tá no ar no programa Agito Geral, você vai curtir muito som nacional, muito som internacional. Eu preparei hoje o melhor playlist com as melhores músicas pop pra você.

0: só música pop no seu rádio, só a Sonzeira, e a Sonzeira volta já.
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2: 11 horas e 23 minutos.
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9: Eu sou a Patrícia Vieira e hoje a gente aprende a fazer uma receita de bisteca de porco grelhada. Os ingredientes são 3 bistecas de porco defumadas, cerca de 300 gramas, 1 colher sopa de óleo, 1 colher sopa de salsinha picada, mostarda preta a gosto, 4 colheres sopa

0: mostarda preta a gosto, 4 colheres sopa de raiz forte, 2 pedaços de limão para decorar. Para o preparo, coloque as bistecas em uma grelha untada com óleo e doure dos dois lados. Polvilhe as carnes com a salsinha picada. Sirva com a mostarda preta, a raiz forte e decore com limão. Bom apetite!
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5: PH Show já está de volta com o programa Agito Geral, agitando a nossa programação.

0: Trânsito Geral na nossa rádio. Você está curtindo a gente, obrigado pela audiência. A gente já dá uma paradinha e volta daqui a pouquinho com mais pra você. Já já tem mais sonzeira.
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2: 11 horas e 45 minutos.
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4: Produto com defeito. O consumidor tem direito de escolher se quer trocar, receber o dinheiro de volta ou pedir um abatimento caso compre algum produto com defeito, conforme determina o artigo 18, parágrafo 1º, incisos 1, 2 e 3 do Código de Defesa do Consumidor. Entretanto, conforme manda o mesmo código, o consumidor deve antes dar a oportunidade ao fabricante ou fornecedor de sanar o problema, no prazo de 30 dias. Somente após esse período é que se pode exigir a troca ou devolução do valor pago pela mercadoria.
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10: Você sabia que a ave que passa mais tempo sem pisar em terra firme é o Sterna fuscata? Depois de nascer, passa 4 anos sem regressar à terra, voltando apenas para procriar. Depois, fará uma procriação a cada

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1: Doutor, vou pedir a separação do Valadão e quero saber como proceder.
2: Dona Beth, sugiro que pense a respeito. Uma separação não é boa para nenhum dos lados.
1: Eu sei, mas estou convicta.
2: A senhora pensou em conversar com ele e tentar apagar as arestas?
1: Doutor, quero saber dos meus direitos. Vou me separar dele, sim.
2: Não querendo ser enxerido, mas a senhora pode falar o motivo de querer a separação?
1: Sem problemas, doutor. O senhor Valadão não dormiu em casa na noite passada. Passou a noite com o seu irmão.
2: Uh-oh. E isso é motivo para uma separação?
1: Sim, porque ele é um mentiroso. Eu que passei a noite com o irmão dele. Traidor.
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0: gente gosta de ouvir de tudo um pouco, não é? Então aumente o som, porque o Toca Tudo tá começando!
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2: Pessoal, o Toca Tudo tá entrando no ar comigo, PH Show. Vai rolar pra você as nacionais, as internacionais. Olha, uma melhor que a outra. É só sucesso. E as melhores do Brasil, você curte agora no Toca Tudo. Simbora, então!

0: Galera, o Toca Tudo tá rolando pra você as melhores músicas do seu rádio e o PH Show vai ficando por aqui. Vou jogar um intervalinho e volto já já, viu? Ó, não sai daí que já já a gente volta com mais sucesso.
1: Meio-dia e 21 minutos.
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6: Quando for fazer qualquer carne à milanesa para ficar mais saborosa, acrescente a farinha de rosca, um pouquinho de queijo parmesão ralado.
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0: 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Bacana, pessoal! Toca Tudo já está voltando! Já voltamos já, hein? E agora tem mais sucessos para você. Toca aí!

0: Maravilha, é o Toca Tudo. Rolou pra você as melhores músicas do seu rádio. E o PH vai dar uma paradinha. A gente volta já já com canções nacionais e internacionais, os melhores sucessos do Brasil.
1: Meio-dia e 38 minutos.
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7: Eu sou a Patrícia Vieira e hoje a gente aprende a fazer uma receita de bisteca de porco grelhada. Os ingredientes são 3 bistecas de porco defumadas, cerca de 300 gramas. 1 colher sopa de óleo, 1 colher sopa de salsinha picada, mostarda preta a gosto, 4 colheres sopa de raiz forte, 2 pedaços de limão para decorar. Para o preparo, coloque as bistecas em uma grelha untada com óleo e doure dos dois lados. Polvilhe as carnes com a salsinha picada. Sirva com a mostarda preta, a raiz forte e decore com limão. Bom apetite!
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0: 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Legal, aqui é o PH Show, já estamos voltando com o nosso programa Toca Tudo, aqui na nossa rádio.

0: Que legal! Toca tudo! Tocamos tudo pra você. Você curtiu nacional, internacional, sucessos do Brasil. E o PH fica por aqui. Eu vou embora, vou tomar uma aguinha gelada, vou pegar o carro e vou vazar, viu? Tchau, gente! Até a próxima!
1: Meio-dia e 59 minutos.
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1: Oi, tudo bem com você? Preparado para curtir música boa e alegria? Então vem comigo no Show da Tarde.

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1: Beth Carvalho, representante do povo brasileiro como ninguém.

0: Sai pra lá, seu louco.
1: Voltei, meus amores! Bora continuar nessa vibe maravilhosa? Eu sou Ellen Palacios e você tá no Show da Tarde, onde toca o que você ama ouvir. Segue comigo, aqui na sua rádio.
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3: 1:27.
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0: da Sofrenia!
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2: Essa aqui tem que estar preparado pra sofrer, hein? Quem sabe, solta a voz, canta pra gente assim, ó.

0: Pausa rápida, viu? Só pra tomar uma aguinha e já volto com mais sucessos. Não sai daí, é o Show da Tarde com a sua loira charmosa do rádio aqui na sua rádio.
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2: 1:53.
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você que tá no carro, na faxina ou na folga, toma mais música boa. 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

0: É não, viu?
1: Perdeu.
0: Nunca mais.
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4: 2:13.
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0: barulho pra ela, gente. Canta muito!
1: Maravilhosos! Beijo!
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0: Dá tempo de tomar uma água, mas fica por aqui, viu?
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2: 2:35.
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0: Boa noite, Uberlândia! Faz barulho aí, Uberlândia, que eu quero ouvir!
1: Que coisa linda, galera!
0: Obrigado!
2: Aqui a temperatura sobe. Show! Tá, tá.

0: Vacilão.
1: Essa foi boa demais, né? E a próxima tá no ponto pra tocar direto no coração. Fica comigo, meus amores.

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5: Essa aqui eu sinto um trem diferente, viu, gente? Puxa daí!

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4: 3 horas em ponto.
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9: Boa tarde.
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0: Foi demais! Mais uma edição do Seleção Musical do Ouvinte chega ao fim. Até a próxima!
1: É encontrinho de proposta, hein, mané?
2: Daquele jeito,
1: mano. Um swing no balanço, do jeito que a gente gosta.
2: Pode chegar.
1: É isso, pô.
2: Vamos se encontrar, vem.

0: barulho pra Diego Arnaldo, vai.
1: Alô, meus amores! Um beijão especial pra você que tá ligadinho com a gente pelo Rádio FM, pelo site ou pelo aplicativo da nossa rádio. Aqui é Ellen Palacios, a loira charmosa do rádio, te fazendo companhia nessa tarde deliciosa.
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3: 3:23.
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1: Demais. Essa aqui, ó. Foi.
2: Eu adoro essa música.
1: Fica à vontade.

0: Rapidinho, a gente volta com mais sucessos no Show da Tarde.
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2: 3:47.
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7: Se você quiser alterar o tamanho da fonte no Word, basta pressionar Ctrl mais Shift mais maior que para aumentar ou Ctrl mais Shift menor que para diminuir o tamanho da fonte em um Windows. Quanto ao Mac, será Command mais Shift mais maior que para aumentar a fonte e Command mais Shift menor que para diminuí-la.
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0: E aí, deixou ela?
1: Deixei, foi certo.
2: Eu também tô ligada.
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4: Ô, pagode. Ô, pagode, vamos tirar essa onda junto, meu compadre? Vamos nessa?
5: Se liga que um minuto é tempo.
4: Eu tô com pressa, hein?
5: E eu vou dar o um pau. Aí.

0: tudo armado.
1: Tudo armado.
2: Quem gostou foi o barulho aí?
3: Acabou!
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1: E aí, ficou sabendo desse babado? Em uma decisão surpreendente, Paola Oliveira voltará ao Carnaval Carioca no ano que vem e será nova rainha de bateria. Sabe de qual escola? A Imperatriz Leopoldinense, a atriz que deixou o posto na Grande Rio após o Carnaval de 2025, retorna à folia à frente da agremiação do bairro de Ramos, na zona norte da capital fluminense. A informação é do portal Léo Dias. Segundo a reportagem, o anúncio oficial da chegada de Paola à Imperatriz está previsto para o dia 18 de setembro. Até lá, se tiver uma reviravolta, já sabe, né? Escuta aqui a nossa programação para saber todos os detalhes.
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2: As últimas do esporte. O Barcelona venceu o Rayo Vallecano por 5-2 no Camp Nou pela terceira rodada de La Liga. O Rayo saiu na frente com Sérgio Camelo, mas o time catalão reagiu rapidamente. Rafinha empatou e Lamine Yamal virou ainda no primeiro tempo. Na etapa final, Legione marcou contra para o Barcelona, mas Camelo voltou a descontar para os visitantes. Nos minutos finais, Rafinha marcou novamente e Lamine Yamal fechou a goleada, garantindo a terceira vitória consecutiva do Barcelona no campeonato. Com o resultado, o time mantém 100% de aproveitamento e chega a 9 pontos, dividindo a liderança com o Real Madrid. Rafinha e Yamal foram os grandes destaques da partida, com 2 gols cada.
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3: E aí, cheguei, tô na área e tá começando agora o Music Pop aqui pela sua melhor rádio. Eu sou Bia Ipsen e nós ficaremos juntos por uma hora a partir de agora ouvindo as melhores do pop. Tudo que tá bombando aí no Brasil e no mundo, você confere em primeira mão por aqui, né? Hoje, terça-feira...

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0: Music Pop trazendo sempre as melhores do pop atual pra você, de segunda a sexta. Agora eu vou lá para aquele breakzinho, já já tem mais Music Pop.
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3: 4 horas e 22 minutos.
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3: José Carlos Pérez, ex-presidente do Santos, foi condenado pela Justiça a devolver R$ 52.054,46 ao clube por reembolsos considerados irregulares durante sua gestão, entre 2018 e 2020. A decisão é da primeira instância e ainda cabe recurso. O valor será atualizado com correção monetária e juros. A Justiça entendeu que parte dos gastos não teve comprovação de que foi feita em benefício do Santos. Cerca de R$ 40.000 são referentes a despesas de Pérez e outros R$ 11.000 a Renan Félix, incluindo gastos com supermercado, farmácia, combustível e alimentação. O clube havia pedido valores maiores, mas algumas cobranças foram rejeitadas por falta de documentos suficientes.
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10: Pra quem tá na sintonia, abraço forte, carinhoso, o de sempre, viu? Obrigada por acompanhar aqui as nossas fofoquinhas de todos os dias. E o ator Alexandre Nero? Tá de volta, hein, gente? Ele vai viver um dos personagens mais controversos de sua carreira em Paraíso Perdido do Globoplay. O ator vai interpretar Werneck, um poderoso empresário do setor de transportes do Rio de Janeiro. A novela é uma adaptação livre de personagens e tramas da obra de Nelson Rodrigues. Vamos acompanhar? Tô doidinha pra ver ele como Werneck em Paraíso Perdido do Globo.

0: obra de Nelson Rodrigues. Vamos acompanhar, tô doidinha pra ver ele como Werneck em Paraíso Perdido do Globoplay. Fica aqui pra saber mais, hein? Na nossa sintonia.
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1: Só musicão por aqui, lançamentos e novidades, e o Music Pop volta já.
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3: 4 horas e 41 minutos.
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1: Meus amores, vamos falar de Gugu Liberato só para matar saudade e, claro, né, saber das atualizações. Oh, meu Deus. A mansão onde Gugu Liberato sofreu o acidente fatal em 2019 volta a ser vendida nos Estados Unidos. O imóvel fica em um condomínio fechado na Flórida e está avaliado em cerca de 14 milhões e meio de reais. Residência tem 6 quartos, 7 banheiros, piscina e área gourmet. Em 2019, ela foi vendida por US$1.600.000. Seguimos de olho nas celebridades todo o tempo, a semana inteira, junto com você, aqui na Mais Ouvida. Fica com a gente, hein?
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7: O Arsenal venceu o Aston Villa por 1-0 pela segunda rodada do campeonato inglês. Em uma partida equilibrada e com poucas chances claras, o time londrino conseguiu abrir o placar aos 59 minutos, quando Bukayo Saka completou o cruzamento rasteiro de Calafiori. O Villa chegou a melhorar no segundo tempo, mas não conseguiu superar a defesa adversária. Com a vitória, o Arsenal mantém 100% de aproveitamento, chega a 6 pontos e segue entre os primeiros colocados da Premier League. O Aston Villa, por outro lado, acumula a segunda derrota consecutiva e continua sem pontuar na competição. O resultado também mostra a força defensiva do Arsenal, que não sofreu gol nas duas primeiras rodadas.
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11: Fala, gente! Chegando com Ligados na Tela nesta terça-feira, hoje dia 1º de setembro de 2026. E o destaque da telinha hoje vem da Globo. Vai rolar às 3h40 da tarde o filme que é um docudrama, um documentário de drama, né, de 2009, que se chama Mãos Talentosas, a história de Ben Carson. É, de 2009, a história de Ben Carson, um menino pobre de Detroit, nos Estados Unidos, que tirava notas ruins na escola e que se tornou o diretor do Centro de Neurologia Pediátrica do Hospital Johns Hopkins. Mãos Talentosas, a história de Ben Carson, hoje, às 3h40 da tarde, na TV Globo. Bom filme pra você.
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Agora o B.A.Y. vou indo, mas não fica triste não, que amanhã estarei de volta com mais pop pra você ficar atualizado e atualizada de tudo que tá bombando por aí, tá bom? Beijão pra você, fica com Deus, um abraço, tchau.

0: Ulan sta legal, galera.
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1: Presta atenção nessa história.
2: Pode vir, tá de boa.

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1: E olha só quem veio pro Vibezinha. Ela, Dona Maria. Fala comigo, velho.

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0: iniciando mais um programa de hoje. Eu espero que você esteja feliz da vida, porque a gente tá super feliz em fazer parte de mais uma edição do Som de Boteco aqui na nossa rádio. Tudo de bom pra você. Separamos o melhor do modão pra gente curtir a beça agora com Jonatas Gonçalves. Tudo de bom pra você?
1: Quem sabe essa aqui, ó?

0: 6:18.
1: Mas
2: no meio da conversa,
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1: Aqui nós derrubamos, meu amor.
0: Você tá doido, bebê?
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1: Tem uma música aí que eu sou apaixonado por ela. É. E eu já vi você cantando essa música também por aí. Não é, não é do René Ronaldo, nem do Adalberto Adriano, mas eu acho que você lembra dela. Em Lá Maior, vamos ver. Vai lá, vai lembrar, hein?
2: Que música é essa?
1: Ah. Aquela.
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1: Isso, aquela.
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0: Agora tem uma música aqui que eu vou falar pra você, viu? Essa o Brasil canta, o mundo canta.
1: Rapaz, se for a música que eu tô pensando, é doída demais.
0: Ó, presta atenção, meu.

0: pra não perder esse romantismo todo. 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
1: Então vou ver aí.
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2: Certinho? Tô confiando em você, Matheus. Obrigado, Matheus.

0: André, você deu uma garapa pro povo aí, parece que o povo animou agora só.
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3: 6:41.
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1: Chama, Junão, puxa aqui ela, vai, não só maior aí. Você tá doido, o coração chega até bater aqui, ó.

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0: Essa é melhor que carne de segunda.
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3: Eu liguei pro Tyrone, eram umas 2:30 mais ou
4: menos.
3: Como é
4: que pode isso, bicho?
3: Rapaz, falei, Tyrone, fiquei sabendo que você tá em Goiânia, macho. Falei, rapaz, tô aqui.
4: Convite 2 horas.
3: Falei, vamos cantar um modão com nós, rapaz. Aí ele falou assim, vou na hora, obrigado. Segura, Tyrone.
4: Obrigado pelo convite.
3: Resenha Kleber e Cauã, segura,
4: meu. Que é isso, meu irmão?
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4: Aí eu choro, hein?

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3: Mas desses negócios de casamento, não tem uns casamentos mais interessantes do que o casamento de vovô e vovó? É, rapaz, vovô chegou pra vovó uma vez e disse: ô, minha velha, vamos confessar, minha velha, o que nós fizemos de errado durante esses 50 anos de casado?
4: Ela disse: ô, meu velho, vamos, confesse.
3: Ele disse: olha, é o seguinte, você se lembra daquela menina de 15 anos, nós pegamos pra criar, botemos aqui em casa?
4: Ela disse: ah, meu velho, me lembro.
3: Pô, aquele coipinho todinho foi meu, minha velha.
4: Só, meu velho, foi mesmo.
3: Se foi. E aquela bichona, aquela lourona que passava na bicicleta todo dia na frente lá de casa, você lembra?
4: Sou, meu velho, minha lente.
3: Pois é, aquele coipinho todinho foi meu também, minha véia.
4: Sou, meu velho, é mesmo.
3: Isso é. E quando nós fomos morar naquele apartamentinho, aquela bichona, aquela faxineira, uma bichona morenona.
4: Sei, meu velho, me lembro.
3: Pois é, aquele coipinho todinho foi meu também, minha véia.
4: Sou, meu velho. E você se lembra quando nós fomos morar ali, vizinho, coito de bombeiro?
3: Me lembro, minha véia.
4: Pois é, aquele coipinho todinho foi meu velho. É, rapaz, vovó veio foi fazer terapia. É, aquele negócio de terapia. E ensinaram lá que o pensamento positivo era a melhor coisa que existia pra resolver os problemas. Vovó tinha uma dor de cabeça, rapaz, fazia umas 15 semanas que ela tava com a dor de cabeça da moléstia. Aí chegou lá e ensinaram pra ela que era pra ela chegar em casa todo dia e repetir 15 vezes assim: não estou com dor de cabeça, não estou com dor de cabeça, não estou com dor de cabeça. A velha começou a fazer isso, menino. Ficou boazinha da dor de cabeça, olha só. Era sozinha dentro do quarto, repetindo: não estou com dor de cabeça, ficou boazinha. Ela resolveu e disse: ah, acho que eu vou botar o velho nesse negócio, meu velho não tá levantando mais. Aí foi dizer a vovô, né, menino, quando foi com uns 15 dias depois, vovô tava com a moléstia, era pau de dar em doido, pegava a vovó e a velha doidinha disse: ah, meu Deus, mas mulher é curiosa, queria saber como é que vovô tinha melhorado. Quando vovô entrou no banheiro pra fazer a terapia, vovó botou a orelha lá pra escutar, né? Chegou lá que começou a escutar, tava vovô:
3: não é a minha mulher, não é a minha mulher, não é a minha mulher.
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começando mais uma edição aqui comigo, Nando Pinheiro, a voz que te motiva. O programa é Bandas e Companhia, um grande sucesso no rádio. Agora com a minha apresentação, estou muito feliz de poder fazer essa companhia incrível para você com o melhor das bandas do Sul. Músicas que se destacam no Sul do Brasil. Não só no Sul do Brasil, mas também no Brasil inteiro, com muitos sucessos que fazem a alegria da moçada. Vamos conferir? 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

30. Cante conosco aí. Ouviu? Maravilha.

0: Obrigado, moçada. Valeu, Chiquitinho.
1: E aí, curtindo a nossa programação, Bandas e Companhia, com a apresentação de Nando Pinheiro. Deixa eu tomar uma aguinha ali, é coisa rápida, daqui a pouco eu volto trazendo só as melhores. 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
2: 7:22. 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
1: Curtindo a nossa programação, ouvindo o que há de melhor no Bandas e Companhia. Nessa volta, nós temos mais sucessos. Confira aí. Bandas.

0: Somente as melhores. Fica ligado que daqui a pouco eu volto com muito mais sucessos aqui. 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
1: 7:39.
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0: Opa, tamo de volta pra mais sucessos aqui pra você. Músicas de bandas, o que há de melhor no mundo da música, no sul do Brasil. Essa cultura rica, Bandas e Companhia. Vamos já dar início à nossa próxima sequência, confira aí. 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

0: legal saber que você está na melhor programação do seu rádio. Fica ligado que daqui a pouco tem mais bandas e companhia pra você que se liga nessa rádio. É já já, hein? 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
1: 7:58. 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
4: Bandas e Companhia, tocando o que há de melhor pra você. De volta aqui, Nando Pinheiro. Vem que tem músicas de bandas, vem que tem as melhores da regionalidade do sul do Brasil. Bandas e Companhia, vamos conferir as próximas músicas.

0: legal saber que você está na melhor programação do seu rádio. Fica ligado que daqui a pouco tem mais bandas e companhia para você que se liga nessa rádio. É já já, hein? Não sai da frequência. Bandas e companhia.
1: 8:16. 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
0: Curtindo a nossa programação, ouvindo o que há de melhor no Bandas e Companhia. Nessa volta, nós temos mais sucessos. Confira aí.
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0: Somente as melhores. Fica ligado que daqui a pouco eu volto com muito mais sucessos aqui. Banda e Companhia.
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2: 8:31. 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
0: Opa, de volta aqui com o Nando Pinheiro, no programa que você já sabe, já conhece e curte. Bandas e Companhia, porque aqui a música não para.

0: E a Pilcha?
1: Bonitaça, a Pilcha, rapaz.
0: Gostou da Pilcha, tia?
1: Vistaço de Pilcha, tia.
0: A Pilcha da Soledade, né, companheiro?
1: Ah, da Soledade, tia.
0: A Soledade.
1: Bota as gozes.
0: Bota as gozes, companheiro.
1: Ah,
0: que tal, bota tia? Lenço, bombacha, chapéu, mango.
1: A guaiaca de dois pisos também, tia?
2: A guaiaca de dois pisos também, né, meu?
1: E a boininha, tia?
2: A boininha foi a dita que deu, mas hoje eu esqueci, bicho.

0: Obrigado, mano. Obrigado.
1: E aí, tá gostando da nossa programação? Espero que sim. Ó, daqui a pouco eu estou de volta com mais Bandas e Companhia. Não saia daí! 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
2: 8:49. 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
6: Morre com a Donizete.
7: Acha, Tommy.
8: Atenção, começa agora uma teleaula de inglês.
6: Hello, my friend. Traduzindo pro português, hello, amigo. Quer dizer, hello, amigo. Aí uns diz, valei-me, hello, meu carro. Quer dizer que arranhou, hello. Significa isso, significa arriscar, hello, alguma coisa. Ai, hello, hello, acorda, hello, carro, hello, hello, merda.

0: capitão do exército dando as ordens no pátio do quartel.
1: Companhia, meia volta, vou ver. Esquerda, vou ver. Direita, vou ver. Em frente, marcha. Alto, sentido. Soldado 38, presente. Soldado 45, presente. Soldado 19, presente. Soldado 24, presente. Soldado 24,
2: presente.
1: Fala grosso.
2: Grosso.
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2: Bandas e Companhia, tocando o que há de melhor pra você. De volta aqui, Nando Pinheiro. Vem que tem músicas de bandas, vem que tem as melhores da regionalidade do sul do Brasil. Bandas e Companhia, vamos conferir as próximas músicas.
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2: Uou, uou, uou, Super Hits chegando por aqui juntinho de você a partir de agora. Muita música boa pra gente curtir juntos. Chega mais.
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2: Eu sou o Fabiano Farias e é muito bom estar com você por aqui para essa sequência, 2 horas com uma super seleção. Então vem comigo. Tem música, tem muita música pra gente curtir juntos e de primeira, abrindo a nossa edição de hoje, tá chegando por aqui o Luan Pereira com Panda 10 segundos. Começamos, Super Hits.
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4: Conta 10 segundos no relógio aí.